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Esse é o Bob Seger, clássicos da original, agora 8:13. Tem mais músicas na programação, Centro-América, tem Rick Astley, essa noite de quarta-feira, onde quer que você esteja nos acompanhando, nosso muito obrigado pela sintonia, seja pelos 99,1 em Cuiabá, pelos 95,5 em Sinop também, pelo site, aplicativo, o importante é estarmos juntos com essas belas canções.

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2: Vamos ativar memórias afetivas agora ao som de Kenny Rogers e Sheena Easton.

Que isso, hein? Alanis Morissette na programação Clássicos da Original. 8h27, que é mais uma belíssima canção. Eu apresento aqui o Patrick Swayze, She's Like the Wind.

0: Como não curtir She's Like the Wind? Não tem como não lembrar, né? De Patrick Swayze no filme Ritmo Quente, Dirty Dancing. Sempre na programação Centro-América também. Já já tem o Paulo Vaz e mais um sucesso que você não esquece. 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
5: Olá, tudo bem? Eu sou o Paulo Vaz e está no ar mais uma edição do sucesso que você não esquece. Falar dessa música, sem falar dos bailinhos feitos em casa nos anos 80, é praticamente impossível. Onde arrastávamos os móveis da sala e saíamos dançando. Com um turbilhão de hormônios borbulhando em nossas veias, sentíamos uma forte emoção ao ouvirmos essa canção, que fez um grandioso sucesso na voz rouca da cantora galesa Bonnie Tyler, ganhando o primeiro lugar nas paradas inglesas e americanas, fazendo também sucesso em vários países da Europa e até no Japão. O álbum Faster Than the Speed of Night foi o mais bem sucedido na carreira da cantora devido a este sucesso. No Brasil, ela também chegou ao primeiro lugar e fez parte da trilha sonora de uma novela global, Pão Pão, Beijo Beijo. E para vocês sentirem saudades daqueles bailinhos, no ano de 1984, no sucesso que você não esquece, Bonnie Tyler, Total Eclipse of the Heart.

0: Bem, Journey Faithfully, agora 8:47.
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2: Hoje, nossa taça de conhecimento traz mais um vinho alegre. Este vinho só podia ser brasileiro, trazendo qualidade como nos vinhos dos grandes países produtores. O espumante Cave Antiga Moscatel é ideal para a família, desde os consumidores mais experientes até os mais iniciantes. Produzido pelo método de Charmat, onde a segunda fermentação é realizada em tanques de aço pressurizados, gerando o gás carbônico do vinho, o solo é do terroir da Serra Gaúcha, em uma localidade rica em areia e argila. O espumante é pronto para consumo e deve ser consumido ainda muito jovem, para assim sentir as suas características principais, tais como coloração amarelo palha sutil, perlage evidente e constante, aromas de frutas brancas e maduras e um toque floral. Em boca, tem agradável doçura e acidez bem integrada, além de notas cítricas. Sua graduação alcoólica é de 7.7, o que é considerada baixa. A harmonização deste espumante é versátil e pode ser combinado com salgadinhos fritos, saladas em geral, peixes grelhados, até mesmo com um pedacinho de fruta da sua preferência. E por que não, uma salada de frutas. Sensacional! Um brinde doce e fresco com este espumante brasileiro. Um brinde especial a você, ouvinte do Música e Vinho, que pode sugerir um tema para o nosso programa no meu Instagram, @jonas.sommelier. Será um prazer. E agora, curta o som de Beatles, Something.

Como é bom curtir Michael Jackson aqui, clássicos da original, sempre com as melhores canções. Agora 8h56. Daqui a pouco tem Voz do Brasil. 10 da noite tem o Easy Night, sua noite mais fácil. Pela internet, você acompanha a nossa programação via streaming. Até amanhã. Amanhã estaremos juntos aqui ainda em mais um clássicos da original até 7 da noite. Abraço, continue aqui.

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Que o dia mais triste do teu futuro não seja pior que o mais feliz do teu passado. Que o teto nunca caia sobre ti e que os amigos debaixo dele nunca partam. Que sempre tenha as palavras cálidas em um anoitecer frio e uma lua cheia em uma noite escura. E que um caminho se abra sempre à sua porta. Que vivas 100 anos, com 1 ano extra para arrepender-te. Que o Senhor te guarde em suas mãos e não aperte muito seus dedos. Que teus vizinhos te respeitem, que os problemas te abandonem, os anjos te protejam e o céu te acolha. E que a sorte das colinas celtas te abrace, que as bênçãos de São Patrício te contemplem, que os teus bolsos estejam pesados e o teu coração leve. Que a boa sorte te persiga e a cada dia e cada noite tenhas um muro contra o vento, um teto para a chuva, bebida junto ao fogo e risadas que consolem aqueles a quem amas. E que teu coração se preencha com tudo o que desejas. Que Deus esteja contigo e te abençoe. Que vejas os filhos dos teus filhos. Que um infortúnio te seja breve e que te deixe cheio de bênçãos. Que não conheças nada além da felicidade desse dia em diante. Que Deus te conceda muitos anos de vida. Com certeza, ele sabe que a terra não tem anjos suficientes. E assim seja a cada ano, para sempre, para sempre, para sempre.

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Você em Sinop, 21 graus, hein? Temperatura boa para esta quinta-feira. A máxima para Sinop é de 33 graus. Obrigado aí pela audiência. Forte abraço, boa quinta-feira. Por aqui os grandes clássicos do Happy Day. 6:01 agora.

0: 6:04 agora, bom dia, 6:04.
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chegando aqui na programação. Uma excelente manhã de quinta-feira, direto aqui do Estúdio Glass. Para o mundo, através do nosso site centroamericafm.com.br, trazendo aqui os grandes clássicos nesta manhã de quinta-feira. 6h14, daqui a pouco aquele momento de reflexão. Já já eu pense nisso. 6h14 agora.

0: 6h17, aquele momento de reflexão chegando. Bom dia.
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3: Você fracassou ou ainda não é o tempo de vencer? Certo dia, em uma savana, nasceram três leõezinhos. Eles cresciam felizes e brincando um com o outro. Mas estava chegando a hora de escolher qual deles seria o rei da savana. Ansiosos, não queriam brigar entre si, porque eram muito amigos e se gostavam bastante. Uma velha coruja, em sua sabedoria, disse: "Vamos fazer um desafio. Cada leãozinho irá escalar a montanha mais alta e difícil da nossa savana. E aquele que conseguir chegar no topo será nomeado rei." A montanha era íngreme e escorregadia demais. Todos eles tentaram, mas fracassaram. Um babuíno surgiu entre os bichos que assistiam, curiosos para saber quem seria o próximo rei. Todos se perguntavam: "Então não teremos um rei?" Mas a velha coruja chegou até os três e coroou o terceiro filhote. A bicharada, espantada, pediu por uma explicação. Olhando para todos, a coruja respondeu: "Sei que todos os leõezinhos fracassaram no desafio proposto. Mas os dois primeiros, ao não conseguir, disseram: 'A montanha nos venceu.' Entretanto, o terceiro falou: 'A montanha me venceu, mas só por enquanto. Você já chegou no seu tamanho e na sua força, mas eu ainda não. Ainda sou pequeno e não tenho muita força. Mas quando eu crescer e atingir o meu potencial, eu te vencerei.'" A diferença, completou a velha coruja, é que o terceiro leãozinho teve uma atitude de vencedor diante da derrota. E quem pensa assim é maior que seu problema. É rei de si mesmo e está preparado para comandar e reinar sobre os outros. Um vencedor sempre faz parte das respostas e nunca dos problemas. Sabe que pode ser difícil, mas é possível. E não importa o tamanho das suas adversidades ou das dificuldades, você vencerá quando alcançar o seu potencial. Você ainda está crescendo e vai adquirir experiências e aprimoramentos ao longo da sua vida. Você é maior que todos os seus problemas juntos. As montanhas das dificuldades têm tamanho fixo e limitado. Mas você ainda está se desenvolvendo. Não é porque ainda não tem a capacidade para alcançar os seus propósitos que significa que você fracassou. Dê tempo ao tempo. E com o passar dos anos, você vai adquirir conhecimento e excelência que ajudará a conquistar os seus objetivos e desejos. Não se aborreça se por acaso o tempo da sua vitória ainda não chegou. Espere, aguarde. E durante esse tempo, pratique a virtude da sabedoria. Corra atrás dos conhecimentos e das habilidades que te farão vencedor. A vida é cheia de desafios, mas há sempre muitas e inesquecíveis vitórias. Se sentir pronto para realizar algo tem a ver com a virtude da prontidão, uma qualidade que nos permite realizar as ações com boa disposição interior e exterior, e enfrentando as situações com maestria e criatividade. Não diga para Deus o tamanho dos seus problemas. Diga para os seus problemas o tamanho do seu Deus. Se há obstáculos no trecho, peça a Deus que o ajude a superá-los. Se os pés estão feridos e as mãos cansadas, rogue o amparo dos céus, que nunca lhe falte forças nas horas difíceis para que continue a sua trajetória e alcance a sua meta. Um vencedor é um amigo da verdade e não transforma conselhos numa arma de destruição ou de ofensa. Um vencedor sempre toma a melhor decisão com a menor soma de prejuízos a si mesmo e ao seu próximo. Um vencedor é um observador da vida, mas não julga. E um verdadeiro vencedor sabe, a cada dia passado, foram 24 horas de pequenas vitórias. Pense nisso, mas pense agora. 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
0: Tudo bem, 6h23, horário de Mato Grosso. Bom dia, você de Tangará da Serra, ligado aqui na programação Happy Day.

Bom, e assim encerramos mais uma edição do Happy Day. De volta amanhã às 5 da madruga, Marcos Schmitz de volta. 6h27, agora vem aí a equipe de jornalismo da Centro América trazendo as informações na primeira página, deixando você muito bem informado. Boa quinta-feira.

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0: Quinta-feira, dia 2 de julho de 2026, e Cacique Raoni volta para a UTI do hospital em São Paulo após apresentar uma hemorragia digestiva.
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0: Bom dia, ouvintes, fãs do Primeira Página. Agora 6h32 no horário de Mato Grosso, nessa quinta-feira, dia 2 de julho. Eu sou Leandro Agostini e estamos ao vivo do nosso estúdio Glass em Cuiabá para todas as emissoras que compõem a Rede Centro-América FM de Rádio. Um ótimo dia para vocês, uma excelente quinta-feira, um excelente final de semana também. Já começo a visualizar assim a sexta e o sábado chegando para você em Cuiabá, Várzea Grande, região metropolitana. Você que também está na Rede Centro-América FM em Rondonópolis, Cáceres, Sorriso, região toda que nos acompanha também da Baixada, em todo Mato Grosso, no Brasil, no mundo. Nosso ouvinte que nos acompanha pelo nosso aplicativo da Centro-América, nos nossos portais, e também nos assiste no canal da Centro-América no YouTube. Vamos juntos até as 8 horas da manhã com muita informação. Aqui comigo, Stephanie. Bom dia, Stephanie.
1: Bom dia, Agostini. Bom dia a todos os nossos ouvintes. Uma excelente quinta-feira hoje pra gente. Que seja um dia muito feliz, cheio de coisas boas. Cuidado para não se atrasar pro seu compromisso. Obrigada pela companhia aqui no Centro América FM, no nosso jornal Primeira Página. E, Agostini, a gente, sempre no nosso jornal, a gente começa falando dos fatos históricos, sim, né? Hoje é quinta-feira, dia 2 de julho, momento onde a rotina do segundo semestre já se estabelece e nos convida a manter o foco e a determinação nas metas. Hoje é o dia do bombeiro brasileiro.

0: Legal.
1: Uma data para reconhecermos a coragem dos profissionais que estão sempre na linha de frente, prontos para salvar vidas e proteger o nosso patrimônio. Aqui em Mato Grosso, essa homenagem ganha um sentido mais especial, porque esses homens e mulheres desempenham um papel importante no combate aos incêndios florestais e na preservação dos nossos biomas. A gente também celebra o Dia do Hospital. É uma data para valorizar o sistema de saúde e todos os trabalhadores que dedicam os dias ao cuidado com o próximo. Esse dia nos relembra a importância das instituições hospitalares no Brasil, desde a primeira Santa Casa, fundada em 1549, até os desafios de hoje de oferecer um atendimento digno e eficiente à população. Em uma perspectiva histórica, hoje também é o dia da independência da Bahia, uma data que vai muito além das fronteiras baianas, o que representou a consolidação da soberania nacional em 1823. Será que tem algum baiano morando aqui em Cuiabá ou aqui em Mato Grosso,
0: muitos,
1: né?
0: Com certeza, bastante.
1: Se tiver, manda mensagem aqui pra gente, que vai ser um prazer ter a sua participação no nosso jornal. Que essa quinta-feira seja de reconhecimento, de gratidão àqueles que cuidam de nós, seja pela segurança ou pela saúde. Uma excelente quinta-feira pra você, ouvinte.
0: 6h34, aproveitar que a Stephanie acabou de falar com a gente, Stephanie Gomes falou da questão do telefone. Você pode participar também pelo nosso WhatsApp, que é o 996805454. Pode compartilhar como é que está aí na sua cidade, pode nos ajudar também com o trânsito, a movimentação nas rodovias, dentro da sua cidade também, como é que está aí, tem algum acidente, alguma situação, compartilhe com a gente. Tem uma sugestão de pauta, tem algo que você gostaria de abordar, um comentário, você pode mandar vídeo, pode mandar foto, não tem problema. 996805454. Aqui em Cuiabá, Stephanie, pelo menos dá para perceber que amanheceu um ameno, assim, deu a impressão que ia esfriar nas primeiras horas do dia, mas nesse momento faz 21 graus, tem previsão ali de 30 e poucos graus, 31, 32, 33.
1: Esquentar, né?
0: Tem gente falando que tá. Tem gente não, né? A previsão tá falando que tem frente fria chegando. Eu pensei que já ia estar frio hoje, né? Que eu acordei aquele tempo mais gelado, né?
1: Ontem
0: não
1: bateu. Gelado, né?
0: Um vento frio, falei, vai esfriar. Né, vai esfriar amanhã.
1: Vai esfriar.
0: Não esfriou pelo menos ainda. Bom, agora, aparentemente, tá tudo dizendo que vai ter muito sol na capital. É isso mesmo?
1: Exatamente. Vai continuar assim um pouco mais ensolarado, né? A gente já consegue ver aqui no céu, já temos algumas nuvens. O dia tá bem bonito, mas promete esquentar um pouco mais. Porém, na sexta-feira vem aquele friozinho, né? Uhum. Que a gente já tá esperando.
0: Maravilha. Ó, vamos agora para a região norte, porque uma nova atualização sobre o estado de saúde do cacique Raoni deve ser divulgada hoje. Após uma intercorrência médica, ele precisou voltar para a UTI em São Paulo, onde segue em monitoramento. Vamos falar agora com a Beatriz Schaeffer, que está ao vivo e tem os detalhes para a gente. Bom dia, Beatriz.
2: Muito bom dia, Leandro. Bom dia, Stephanie. O cacique Raoni Metcutiri, de 94 anos, voltou à UTI do Hospital de São Paulo, ligado à Universidade Federal de São Paulo, após apresentar uma hemorragia digestiva identificada durante exame de endoscopia. Segundo o Instituto Raoni e Familiares, o sangramento no estômago foi controlado. A transferência para a UTI aconteceu apenas como uma medida de monitoramento mais rigoroso. A nota ainda diz que o líder indígena está consciente, estável, respondendo a comandos e respirando sem ajuda de aparelhos. Ele também segue sem febre, segundo a equipe médica. Raoni Metcutiri se recupera de uma cirurgia de desobstrução intestinal realizada no último dia 20, após ser transferido de Sinop para São Paulo. Ele chegou ao hospital com um quadro de obstrução intestinal, desidratação e uma pneumonia aspirativa. O procedimento foi considerado bem sucedido e foi feito com uma técnica minimamente invasiva. Segundo os médicos, esse problema está relacionado a uma hérnia diafragmática antiga, provocada por um acidente ocorrido há cerca de 25 anos. Uma nova atualização do estado de saúde do cacique está prevista para hoje à tarde ou antes, caso haja qualquer alteração clínica. E é claro, a nossa equipe continua acompanhando. A vocês uma excelente quinta-feira, um bom trabalho aí no Estúdio Glass.
0: Obrigado, Beatriz, um abraço para todo mundo aí da região norte. A boa notícia é que essa volta ao UTI foi por precaução, né? E não por uma piora generalizada no quadro. Neste momento, nós falamos anteriormente sobre o tempo e agora é muito importante acompanhar também como é que está o trânsito. pessoal saindo de casa, indo pro trabalho, tem aqueles que trabalham de madrugada também, estão voltando para casa. Pelo menos aqui em Cuiabá, a movimentação segue normal nas principais vias, né, Stephanie?
1: Exatamente.
0: Mas daqui a pouco deve complicar.
1: Com certeza. Chegando no horário de pico, né, essa movimentação já fica bem mais intensa. E a gente relembra você, motorista, você ouvinte, que pode mandar sua mensagem aqui no nosso WhatsApp para falar sobre o trânsito, se tiver algum aviso. E a gente já recebeu informações aqui no nosso WhatsApp, tem um vídeo que foi enviado aqui no WhatsApp falando que a CEMOB bloqueou a faixa da esquerda na ponte do Rio Cochipó. A gente já está entrando em contato com a CEMOB para trazer mais detalhes do que aconteceu, por quê desse bloqueio, né? Mas ainda não temos os detalhes. Na região metropolitana de Cuiabá, Avenida Beira Rio, com trânsito seguindo normalmente naquela avenida perto do Jardim Xangri-Lá, né? O motorista consegue trafegar tranquilamente. Já na Fernando Correia, onde temos essa interdição ali próximo do Rio Cochipó, a movimentação já fica um pouco mais intensa. Então fica o recado para você, motorista, que está saindo de casa agora. Muito cuidado, muita atenção no trânsito para todo mundo chegar muito bem nos seus compromissos, nos seus trabalhos, né, Agostini?
0: Com certeza. Principalmente, essa questão que você falou, Stephanie, ali dessa interdição da pista do lado esquerdo, ali é Fernando Correia, próxima rotatória de acesso à Avenida Beira Rio. Ali tem um trânsito intenso. A pista do lado direito é uma pista liberada, então o motorista vai ter que pegar a pista do lado direito, que é uma pista liberada, que eu digo mesmo, um conjunto semafórico, o motorista está liberado para passar. Então, tá perigoso ali. Muita atenção mesmo com a gente de trânsito, tá Fernando Correia, ali na rotatória, próximo acesso à Avenida Beira Rio. Estamos no dia 2 de julho e julho marca o início de uma das etapas mais importantes do calendário eleitoral de 2026. Sabe por quê? Porque é neste mês que os partidos e as federações começam a definir oficialmente quem vai disputar as eleições de outubro. O Alex Bettinardi, da Centro América FM em Rondonópolis, está ao vivo com a gente e explica. Bom dia, Alex.
3: Oi, Leandro. Bom dia para você, Stephanie, e todos que nos acompanham. As convenções partidárias acontecem entre os dias 20 de julho e 5 de agosto. Nessas reuniões, serão escolhidos os candidatos à presidência da República, aos governos estaduais, ao Senado, à Câmara dos Deputados e assembleias legislativas. As convenções são obrigatórias. Isso significa que nenhum político pode disputar a eleição sem ser escolhido pelo próprio partido ou federação. Sem essa aprovação, a candidatura não pode ser registrada na Justiça Eleitoral. Cada partido tem autonomia para definir como vai realizar a convenção. O evento pode ser presencial, virtual ou híbrido. No Brasil, não existem candidaturas avulsas. Além de estar filiado a um partido, o candidato precisa ser escolhido durante a convenção. Nas disputas para deputado federal e estadual, continua valendo a regra, que exige o mínimo de 30% e o máximo de 70% de candidaturas de cada sexo. Já para presidente, governador e senador, os partidos podem formar coligações apenas para essa eleição. Depois das convenções, os partidos terão até o dia 15 de agosto para registrar os candidatos na Justiça Eleitoral. Nessa etapa, a documentação será analisada para verificar se todos os requisitos legais foram cumpridos. As eleições acontecem no dia 4 de outubro para escolher presidente da República, governadores, senadores, deputados federais e deputados estaduais. Caso tenha o segundo turno, está marcado para o dia 25 de outubro. Stephanie, Leandro, volto com vocês aí na capital. Boa quinta-feira pra gente.
0: Boa quinta-feira pra gente, Alex. Obrigado, um abraço para todo mundo aí de Rondonópolis. E é importante você ficar atento, você que tá ligado em política, porque aqui, com o início dessas convenções, aí é agora que a disputa eleitoral entra nessa nova fase, que é agora que você vai ficar sabendo quais são os nomes dos candidatos, quais nomes serão oficializados e como que esse cenário da eleição ganha forma. Então, você que tá acompanhando aí, fique ligado com a gente também. A gente sempre vai estar falando sobre isso, tá? 6:42.
1: Ainda falando de política, vamos agora falar sobre Campo Verde, porque o prefeito de lá, Alexandre Lopes, foi alvo de um mandado de busca e apreensão durante a segunda fase da Operação Gomorra, realizada nesta quarta-feira. A justiça ela também determinou o afastamento do secretário municipal de obras, o Rubens Anunciação Júnior, e de outros três servidores da prefeitura. Segundo o Ministério Público de Mato Grosso, a investigação apura suspeitas de fraudes em licitações e na execução de contratos da administração municipal. A decisão judicial ela também autorizou a quebra dos sigilos telemáticos e fiscal dos investigados, além do bloqueio de bens dos alvos da operação. Esses mandados eles foram cumpridos em Cuiabá e Campo Verde. O caso segue investigação e os envolvidos ainda poderão apresentar defesa. Em nota, a Prefeitura de Campo Verde informou que a apuração ela envolve empresas privadas com atuação em diversos municípios e câmaras e tem como alvo dezenas de prefeituras e instituições que fizeram adesão, não se tratando isoladamente Campo Verde.
0: Essa administração, a administração municipal, esclareceu que a própria controladoria interna do município já havia feito os apontamentos que foram acolhidos pelo próprio município e encaminhado ao Ministério Público simultaneamente o procedimento. E agora o procedimento segue em fase investigativa, sem qualquer decisão definitiva contra o município, considerando o cumprimento de cada etapa, foi o que disse a administração. E a gente falou anteriormente sobre o calendário eleitoral, o Alex Bettinard, da Central América FM de Rondonópolis. E eu quero falar para vocês que Mato Grosso ganhou quase 140 mil novos eleitores em apenas um ano. O estado já tem mais de 2 milhões e 640 mil pessoas aptas a votar nas eleições deste ano. E o crescimento é de 5,6% e sozinho supera todo o eleitorado atual de Sinop, que é o quarto maior colégio eleitoral do estado. Cuiabá lidera esse aumento no número de eleitores, seguida por Sinop, Várzea Grande e Rondonópolis. Os dados também mostram um forte avanço entre jovens. O número de eleitores de 16 anos quase quadruplicou em um ano, e enquanto a faixa de 17 anos também registrou um crescimento expressivo. Mesmo assim, a maior parte do eleitorado continua concentrada entre pessoas de 30 a 49 anos de idade. E as eleições, lembrando que elas acontecem no dia 4 de outubro e o segundo turno, se houver, está marcado para o dia 25 de outubro. 6 horas e 45 minutos, nós vamos para um rápido intervalo. Você continua ligado com a gente, tá? Você que está na região norte, você que está acompanhando a gente na Baixada, muita gente acompanhando também, fazendo caminhada dentro do carro. Fique ligado, tem mais informações no Primeira Página, na Rádio Centro América FM.
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1: Primeira página de volta com muitas notícias. Agora são 6h49. Um ótimo dia para você que nos ouve em todas as emissoras da Centro América, na região metropolitana de Cuiabá, na Centro América FM Rondonópolis, Cáceres. Um abraço para você de Sorriso, de Barra do Garças e da região Araguaia. Um abraço também para você que nos acompanha nos nossos portais, nas redes sociais e no aplicativo e também no canal da Centro América FM no YouTube. Vamos juntos com muita informação até as 8 da manhã.
2: 6h50, eu vou ler uma notícia que está na capa do G1 Nacional, que o governo do estado, o governo dos Estados Unidos voltou a colocar o PCC no centro da estratégia de segurança para as Américas. Em um documento que foi divulgado pelo Departamento do Tesouro, a organização é classificada como a maior organização criminosa do hemisfério ocidental. Os Estados Unidos também anunciaram sanções contra 2 brasileiros e 3 empresas suspeitos de ligação com o esquema de lavagem de dinheiro do PCC. Essa medida faz parte da política do governo de Donald Trump de intensificar o combate ao narcotráfico e às organizações criminosas na América Latina. Agora 6h50 e atenção quem precisa da rodoviária, quem sempre está viajando, porque quem vai viajar de ônibus a partir de amanhã vai precisar preparar o bolso. É que a tarifa de embarque no terminal rodoviário aqui da capital ficou mais cara com o reajuste autorizado pela agência reguladora do estado. Esse reajuste foi de 0,78% e atinge tanto a tarifa de embarque quanto a taxa de uso de plataforma. Para viagens com destino de até 150 quilômetros, a tarifa passou de R$3,09 para R$3,12. Já para destinos acima de 150 quilômetros, o valor subiu de R$ 9,79 para R$ 9,86. Outro reajuste foi no uso da plataforma, cobrado em embarques e desembarques. Neste caso, a tarifa teve aumento de 9 centavos e ficou em R$ 11,67. Segundo a concessionária responsável pelo terminal, o reajuste segue as regras do contrato de concessão e tem o objetivo de garantir a manutenção dos serviços e da infraestrutura oferecida aos passageiros. Por isso, se você for viajar, é importante conferir os valores com antecedência para evitar surpresas na hora do embarque.
1: 6h52, agora a gente vai falar das rodovias, porque as obras na MT-130 avançam e o sistema de Parisiga começa a ser reduzido de forma gradual. Essa mudança ela já vale para os trechos da rodovia nos próximos dias, viu? Então, muita atenção para você que precisa passar para os municípios de Primavera do Leste, Paranatinga. Segundo a concessionária Rota dos Grãos, os serviços entre os KM 140 e 146 estão próximos da conclusão. Na sequência, começa a pavimentação na região do quilômetro 165, sentido Primavera do Leste. Com o avanço das obras, o trecho com Parisiga entre os quilômetros 155 e 165 vai diminuir aos poucos. Essa redução ela deve ser de cerca de 700 metros por dia, o que já ajuda aí a melhorar o fluxo de veículos. A concessionária afirmou também que essa medida é para diminuir os impactos no trânsito sem comprometer a segurança. Então, para você que passa pela região, a orientação é redobrar a atenção e respeitar a sinalização e também os limites de velocidade durante as obras.
2: Deixa eu aproveitar que você falou aí da movimentação da MT-130, deixa eu atualizar como é que está o fluxo nas principais vias em Cuiabá, porque quem está em Várzea Grande agora e segue sentido Cuiabá, pega trânsito lento já ali na Avenida Siríaco Cândia, atravessando a ponte já do lado de Cuiabá, é um trecho de trânsito intenso, aí quando você chega na Miguel Sutil, a rotatória do Círculo Militar também está congestionada e o centro da cidade ainda flui com trânsito normal. A atenção é para quem está descendo ali pelo Morro da Luz, na Coronel Escolástico, que tem congestionamento. E a gente tem outros pontos, né, Stephanie? Então, vou destacar um ponto que a Stephanie falou para a gente, que é ali na Fernando Correia, próxima à rotatória da Avenida Beira Rio, que a pista do lado esquerdo, até pouco tempo, estava fechada pelos agentes da Secretaria de Mobilidade. Porém, acima lá da Fernando Correia, sentido centro, na região dos atacatistas, rotatória da Escola Maria de Empina, ainda tem trânsito lento, tá? 6h54 e a Polícia Civil incinerou uma mala com cerca de 10 milhões de reais em notas falsas. Isso foi em Cuiabá. Essa ação faz parte de uma investigação contra a circulação de dinheiro falsificado no estado. O material havia sido apreendido em operações anteriores e passou por perícia antes da destruição. Essa medida segue protocolos para evitar que as cédulas voltem a circular. Segundo a polícia, a incineração é uma etapa final do processo, após autorização judicial. O objetivo é garantir segurança e combater crimes financeiros. Para a população, a orientação é ficar atenta a possíveis notas falsas e, em caso de suspeita, procurar a polícia. 6:55. Stephanie, essa notícia aqui chamou atenção porque a Justiça de Mato Grosso, ela vai julgar um caso de um furto de um bilhete premiado lá em Sinop, né? O que eu tô falando é que é um processo que envolve uma disputa pelo valor de um prêmio após alegada apropriação indevida. Segundo as investigações, esse caso ganhou repercussão por envolver a posse do bilhete e o direito ao dinheiro. A definição agora fica por conta do judiciário, que deve analisar as provas apresentadas. De acordo com a denúncia, esse caso aconteceu após o sorteio do concurso 2620 da Mega Sena, que foi realizado no dia 12 de agosto de 2023, quando duas apostas vencedoras foram registradas na mesma lotérica lá em Sinop, o que chamou a atenção dos proprietários do estabelecimento. O julgamento vai definir agora quem tem direito ao prêmio e como situações semelhantes devem ser tratadas. Você já imaginou você ganhar um prêmio e você ter o bilhete furtado do prêmio lutando, né? Claro que a polícia vai investigar, vai confirmar todas essas informações aí, porque a justiça vai julgar esse caso de furto de bilhete premiado. Pelo menos eu não vi uma outra situação semelhante a essa.
1: Nunca vi, essa é a primeira vez, né?
2: Interessante, né? Vamos continuar acompanhando, tá bom? 6:56. Olha, você que está acompanhando a gente, onde quer que você esteja, quero só reforçar o nosso número de WhatsApp, que é o 65996805454. Você pode participar com a gente. Você tem alguma sugestão de matéria, envie, tem algum comentário, você pode mandar uma mensagem de áudio, você pode mandar uma mensagem de texto. Tá passando por alguma situação que chame a atenção, também pode mandar a sua mensagem pra gente poder compartilhar com todo mundo que tá acompanhando aqui na Rádio Centro-América, tá? Deixa eu reforçar o número 996805454. Mande a sua mensagem, estamos aguardando, ok? Na sequência, você fica com as notícias da sua região em Sorriso e também em Rondonópolis. Já voltamos. Fique ligado no jornalismo da Centro América FM.

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1: Pontualmente 7 horas e estamos de volta. Seguimos com mais informações para você ligado aqui no Primeira Página, na região metropolitana de Cuiabá. Um excelente dia aos ouvintes ligados também na Centro América FM Cáceres, que também continua com a gente até às 7:30. A você nas redes sociais, está nos ouvindo, está pela internet, nos portais, pelo aplicativo da Centro América. Então, um dia cheio de coisas boas para vocês.
2: E olha, Agostinho, a gente comentou agora há pouco sobre estarmos em julho, que é o mês que a chuva vai diminuindo, né? Vai entrando nesse tempo seco. E Mato Grosso entrou no período de proibição das queimadas, em uma posição preocupante, viu? O estado, ele terminou o mês de junho na liderança nacional em número de focos de calor. Por isso, a gente vai agora para Cáceres com a Fernanda Piva para trazer todos os detalhes. Muito bom dia para você, Fernanda.
3: Bom dia, Leandro. Bom dia, Stephanie. Bom dia a todos os ouvintes. Foram 1.292 registros em apenas 30 dias. Isso representa uma média de 43 focos de calor por dia, ou quase 2 focos por hora ao longo de todo o mês. Mato Grosso registrou cerca de 200 focos de calor a mais do que de Tocantins, que é o segundo colocado no ranking nacional. No estado, os municípios com maior número de focos de calor foram Marcelândia, Paranatinga, Tangará da Serra, Porto dos Gaúchos e Nova Maringá. O foco de calor é identificado por satélites e indica a existência de fogo em vegetação ou outra superfície. Esses registros são usados para monitorar o risco de incêndios florestais. Entre os biomas, a Amazônia foi a mais afetada, com 832 focos de calor. Na sequência, aparecem o Cerrado e o Pantanal. Diante desse cenário, passa a valer desde ontem o período proibitivo do uso do fogo em todo o território mato-grossense. A medida segue até 30 de novembro e foi adotada por causa do alto risco de incêndios florestais. A restrição vale para a limpeza e o manejo de áreas rurais nos biomas Amazônia, Cerrado e Pantanal. E o objetivo é reduzir o risco de queimada durante o período mais seco do ano. A proibição pode ser prorrogada ou antecipada caso as condições climáticas mudem. O decreto também prevê exceções para queimas autorizadas ou supervisionadas pelos órgãos responsáveis pelo combate a incêndios florestais. E para reforçar a fiscalização, o governo do estado também colocou em funcionamento a Sala de Situação Central. A estrutura, coordenada pelo Corpo de Bombeiro, vai integrar o monitoramento e a resposta rápida aos focos de incêndios durante toda a temporada de seca. Eu volto com vocês em Cuiabá.
2: Muito obrigada, Fernanda. Um ótimo dia de trabalho para você e toda a nossa equipe de jornalismo. Então fica o recado aí para você que já estamos num período proibitivo do uso do fogo em todo o Mato Grosso. 7:04 agora.
1: E falando sobre o futuro do Pantanal, ele também depende das novas gerações, tá? Um programa que foi lançado pelo Instituto Nacional de Pesquisa do Pantanal quer aproximar crianças e adolescentes da ciência e da conservação do bioma por meio de atividades lúdicas, materiais acessíveis e uma grande mobilização nas escolas. As escolas públicas e privadas de Mato Grosso e do Mato Grosso do Sul já podem se credenciar para participar do programa Guardiões do Pantanal, que é uma iniciativa que vai mobilizar estudantes na escolha dos animais que vão representar o bioma. Nós conversamos com o Leandro Denis, que é diretor do Instituto Nacional de Pesquisa do Pantanal. Vamos ouvir.
4: Eu sou professor, né? E como professor, eu sempre falo que a gente tem que plantar a sementinha da consciência ambiental, da proteção ambiental, lá na escola. Porque isso é marcante para uma criança. Participar de um evento, ter contato com dados científicos, isso é uma coisa que marca muito o futuro dessa criança. Nós temos que pensar que hoje nós estamos à frente das instituições. Daqui a pouco são eles que estarão aqui. E se a gente consegue fazer essa popularização, com certeza eles vão crescer com uma consciência melhor e nós vamos ter resultados mais efetivos.
1: Essa iniciativa contou com a participação especial da atriz Cristiana Oliveira, que marcou gerações ao interpretar a Juma Mauá na primeira versão da novela Pantanal. Ela falou sobre a importância do bioma. Vamos ouvir também.
5: A geração do futuro é a criança. Então, se a gente já prepara ela, já começa a fazer uma educação nela, ela cresce com aquilo na cabeça e ela vai percebendo que isso faz parte da vida dela. E esse Pantanal é tão rico, eu sou tão apaixonada por esse bioma que toda vez que eu vou, eu choro. Porque eu sei o quanto ele está sofrendo. A gente sabe exponencialmente o que já a gente já perdeu com as queimadas.
1: Essa eu vi aí a atriz Cristiana Oliveira, que interpretou a Juma Marruá na primeira versão da novela Pantanal. Lembrando que as escolas inscritas que vão participar das votações para a escolha dos animais guardiões do Pantanal. E ainda dá tempo de fazer parte do projeto. Ao todo, 20 espécies candidatas vão disputar a escolha para compor a liga. O programa vai premiar as escolas com o maior número de estudantes engajados com impressora 3D, kits de realidade virtual educacional e kits de mídia digital. O link para a inscrição você vai encontrar no nosso portal Primeira Página. 7:06, e Mato Grosso passou a permitir a substituição de vegetação nativa campestre por pastagem em áreas úmidas no estado. Essa medida foi aprovada pelo Conselho Estadual do Meio Ambiente e publicada no Diário Oficial de quarta-feira. Por isso, nós vamos entender com o Lucas Iglesias, ele vai explicar pra gente essa resolução.
6: Bom dia, Leandro, Stephanie, bom dia a todos. A resolução estabelece as regras para a realização de atividades agropecuárias nessas áreas e define critérios para preservação, conservação e uso sustentável dos ambientes úmidos. A substituição da vegetação nativa por pastagens só poderá ser feita com autorização da Secretaria de Estado de Meio Ambiente. Além disso, deverão ser respeitadas as áreas de preservação permanente, as reservas legais e as demais exigências da legislação ambiental. As atividades consideradas potencialmente poluidoras ou degradadoras também dependerão de licenciamento ambiental. Nesses casos, serão exigidos estudos técnicos sobre as características do solo, da hidrologia e da vegetação, além de medidas para reduzir e compensar os impactos ambientais. A resolução também permite a pecuária em confinamento apenas para pequenos produtores e agricultores familiares, desde que a produção seja destinada à subsistência. Já a construção de aterros, o descarte de resíduos que possam contaminar o solo, a instalação de cemitérios subterrâneos e o cultivo de lavouras anuais em larga escala continuam proibidos nessas áreas. A resolução também deixa claro que as novas regras não se aplicam à planície alagável da bacia do Alto Paraguai, onde está localizado o Pantanal, que continua sendo regido por legislação específica. Eu volto com vocês no estúdio aí em Cuiabá.
1: Valeu, Lucas. Obrigado pela informação, tá? Vamos continuar acompanhando agora às 7:08 e até atendendo aqui os ouvintes estão perguntando sobre o trânsito na capital, como que tá a movimentação. Eu vou falar para você ficar atento na Miguel Sutil, tá? Porque ali tem informação de um acidente que aconteceu próximo à rotatória do Leblon. Então, trânsito na Miguel Sutil, para quem segue sentido rodoviário, nesse trecho até chegar próximo ao acesso à Avenida do CPA, tá bem congestionado, movimentação ruim. Aí o pessoal, Stefano, não quer passar pela Miguel Sutil. O que que eles estão fazendo? Estão pegando outro trecho. Estão descendo a João Gomes Sobrinho para seguir ali pela Coronel Escolástico, onde também tem congestionamento no Morro da Luz. Centro de Cuiabá ainda um trânsito normal e a observação é para quem está em Várzea Grande e segue para Cuiabá pela Mário Andreasa com Siriaco Cândia, que continua com o trânsito pesado, continua com a movimentação bem ruim, tá? Você pode participar com a gente pelo nosso número do WhatsApp 996805454. Fique à vontade. Estamos recebendo algumas informações aqui, algumas mensagens, né, Stephanie, dos ouvintes?
2: Exatamente. A gente recebeu um áudio agora do Sérgio, que nem você falou, Agostinho, tem muita gente no trânsito, mas também tem muita gente nos escutando com radinho no, nas redes sociais. E o Sérgio, ele mandou um áudio pra gente e mandou também uma foto com o radinho do lado da bolsa dele.
1: Que legal.
2: Escutando. Achei muito legal. Interessante. Ele mandou um áudio. Vamos pedir agora pro Chimides rodar pra gente.
7: Olá, Stephanie. Olá, Leandro. Bom dia. Eu, Sérgio Siqueira, estou aqui na UFMT acompanhando as notícias, Primeira Página. Meu radinho ligado na rádio. Um forte abraço a todos vocês aí.
1: Que legal, né? Não sai da moda nunca o rádio. Tem gente que gosta de dormir com o radinho ligado, sabia?
2: Meu pai fazia
1: isso. Seu pai faz isso? É um companheiro, né? A rádio é um companheiro das pessoas, né? O tempo todo.
2: Exatamente.
1: 7:10. Ó, Cuiabá vai ter mais 2 unidades do modelo Colégio Estadual Integrado. Essas novas escolas estão sendo construídas nos bairros Nico Baracate e Jardim Industriário com um investimento total de R$42 milhões. As obras estão em andamento e ontem receberam uma vistoria técnica e assinatura de novas ordens de serviço. As unidades foram projetadas para ampliar a oferta de vagas e vão contar com infraestrutura moderna para atender os estudantes da rede estadual.
2: Exatamente. 7:11 agora, vamos falar, porque já está em funcionamento um espaço do Ministério Público voltado ao acolhimento, à orientação e à capacitação de mulheres em Cuiabá. O espaço foi montado no Shopping 3 Américas e fica aberto ao público até o dia 31 de julho. Essa programação é de graça e é voltada principalmente para as mulheres que buscam informação, apoio, oportunidades para conquistar ainda mais autonomia. Subprocuradora-Geral de Justiça Administrativa, a Januária, explica como o atendimento está sendo realizado. Vamos ouvir.
8: Bom dia. Hoje, então, o Ministério Público abre a segunda edição desse projeto MP por Elas, uma sala destinada ao atendimento de mulheres em situação de vulnerabilidade ou vítimas de violência. Serão oferecidas durante todo o mês de julho, sempre das 13 às 19 horas, diversas oficinas de capacitação para que possa proporcionar a essas mulheres a busca da autonomia financeira. Teremos uma equipe multidisciplinar do Ministério Público aqui preparada para acolher essa mulher. Nós quisemos sair dos nossos gabinetes, vir para um espaço onde essa mulher, como você citou, nessa situação de ficar envergonhada, de ter receio, de ter medo de procurar uma delegacia ou prédio do Ministério Público, via de uma certa forma disfarçada, fazer compras e ser atendida pela nossa equipe. Nós teremos aqui dentro dessa sala um espaço reservado para que essa mulher seja atendida em segurança e com discrição.
2: Então tá aí o recado, até o dia 31 de julho, atendimento totalmente de graça. E no shopping também vai ter o cabide solidário, com doação de roupas, em parceria com a Secretaria Municipal da Mulher. Um outro destaque, Agostini, são as oficinas que vão abordar temas como beleza, empreendedorismo, geração de renda, marketing, bem-estar e qualificação profissional. A gente sabe que todas essas são importantes para uma mulher adquirir autonomia financeira. E a expectativa é que ao longo de todo o mês, aí até o dia 31, né, o espaço ele sirva como um ponto de acolhimento, de orientação e de fortalecimento para essas mulheres que precisam de apoio ou querem recomeçar a vida, né?
1: 7:13. Duas notícias que eu acompanhei agora no portal Primeira Página. Uma delas é que a cidade de Salvador passa a ser simbolicamente hoje a capital do Brasil, sabia disso?
2: Que legal!
1: Essa mudança foi oficializada por lei, uma lei sancionada pelo presidente Luiz Inácio Lula da Silva e reconhece a importância da Bahia na consolidação da independência do país. Essa medida tem caráter apenas simbólico e vale durante as comemorações da data sem alterar o funcionamento do governo federal em Brasília. Falando em Brasília, né? Falo Brasília, a gente lembra da movimentação política, tudo que está acontecendo, e o Procurador-Geral da República, Paulo Gonet, se manifestou ao Supremo Tribunal Federal e defendeu a manutenção da prisão domiciliar do ex-presidente Jair Bolsonaro. Segundo o parecer, não há elementos de falta disciplinar no caso envolvendo arma apreendida com segurança. A Polícia Civil do Distrito Federal concluiu que não houve crime por parte do ex-presidente Bolsonaro e decidiu não indiciá-lo. Mesmo assim, a investigação indicou que a arma deve permanecer apreendida. 7:14. Quero lembrar os ouvintes do nosso número do WhatsApp. Tá? Recebemos algumas mensagens. Nem todas a gente acaba soltando, porque algumas são realmente pedidos para checar alguma informação, até pedidos de matéria, tá? Então você pode participar também pelo 99680-5454, como a Stephanie já mesmo falou do ouvinte, né? Que tá acompanhando a rádio pelo radinho, que é algo muito legal. Eu sempre falo, a rádio o rádio, ele transmite uma verdade para as pessoas tão grande. Quem tá acompanhando, tá ouvindo, né? Se sente próximo do locutor, se sente próximo da rádio, através das notícias, através da música. A rádio tá sempre presente na vida das pessoas. Algumas pessoas usam para dormir, outros para fazer caminhada. E às vezes não é, o aparelho do rádio, ele conecta pelo celular também, né? Para estar acompanhando a rádio.
2: Exatamente, é mais fácil, né? Às vezes vira um companheiro ali dos nossos ouvintes.
1: Vamos, antes de ir embora, eu vou ler mais essa notícia aqui, Schmidt. Deixa eu pegar aqui rapidamente. É porque médicos e profissionais da saúde que pretendem disputar uma vaga de residência já podem se inscrever no ENARE 2026, que é o Exame Nacional de Residência, é o que é o processo seletivo unificado que reúne vagas em instituições de todo o país. Para as especialidades médicas de acesso direto, as inscrições seguem até o dia 29 de junho. Já para programas com pré-requisito e residências multiprofissionais, o prazo vai até o dia 15 de julho. As provas estão previstas para o dia 13 de setembro e serão aplicadas em 60 cidades brasileiras. As taxas de inscrição são de R$ 330 para a residência médica e de R$ 220 para as demais áreas da saúde. Nesta edição, o exame vai poder utilizar a teoria de resposta ao item, que é a mesma metodologia adotada no Enem. Os editais e as inscrições estão disponíveis no site oficial do ENARE. Agora sim, 7h16, nós vamos para um rápido intervalo. Fique ligado, viu? Na Rádio Centro América tem muita coisa ainda. Nesse bloco, nós vamos falar sobre a poupança, que registrou em maio mais depósitos do que saques. Você sabia disso? É. Fique ligado, tem muita notícia ainda dentro do Primeira Página.

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1: Nesse momento, o trânsito começa a ficar um pouco mais movimentado na região metropolitana de Cuiabá e Várzea Grande também. Rodovia Helder Cândia, nesse momento, próximo à Igreja da Assembleia de Deus, com movimentação tranquila, o que não é o caso da Doutor Hélio Ribeiro, ali próximo do Parque Municipal Júlio Domingos, que a movimentação já é bem mais intensa, chegando também, né, na Avenida Desembargador Milton Figueiredo, essa movimentação já fica um pouco mais intensa. Então, para você, motorista, fica o recado para ter um pouco mais de cuidado, também mais de paciência, porque eu falo agora também da Avenida Rio Branco, próximo ao Hospital Santa Rosa, chegando ali próximo da rotatória, né? A movimentação fica mais intensa e ele deve enfrentar um pouco mais de fila.
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5: O governo federal anunciou o início da retirada gradual dos subsídios aos combustíveis após a queda do preço internacional do petróleo. A primeira medida será o fim do subsídio de 0,35 centavos por litro do diesel a partir de hoje. Segundo o governo, isso só foi possível porque o petróleo voltou a níveis próximos aos anteriores à crise do Oriente Médio, reduzindo a necessidade de medidas emergenciais. No mercado financeiro, o dólar comercial subiu 0,9% e ficou em R$ 5,20. O euro também teve crescimento de 0,48% e vendido a R$ 5,92. O Ibovespa caiu 0,19%.
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2: Primeira página de volta, 7h20 agora, e o assunto é economia, porque o salário médio do trabalhador mato-grossense é um dos mais altos do país, mas o valor de mais de R$3.700 não se traduz no poder de compra. Segundo as novas pesquisas, as contas não fecham, porque os gastos com água, luz, alimentos e imóveis não param de subir. A repórter Clara Lucite traz os detalhes pra gente.
3: Todo mês, a professora Andressa Simão encara a mesma missão, fazer o salário dar conta das despesas.
4: Para isso, a gente acaba tirando de alguns lugares. Então, diversão, investimento em educação também, em algumas formações, ou viagem, coisas assim, a gente acaba não tendo.
3: Segundo o IBGE, Mato Grosso tem a oitava maior remuneração média do Brasil, com um salário de R$3.701,29. Mas o custo médio de vida no estado é de R$3.360 por morador. A diferença entre a renda e o custo de vida é de cerca de R$340, mas muitas vezes não dá para guardar dinheiro. Basta caminhar pelos corredores dos mercados para perceber que fazer o salário render tem sido um desafio para muita gente. E é justamente nas despesas do dia a dia que o orçamento das famílias fica mais apertado. De acordo com um levantamento da Serasa, o morador de Mato Grosso gasta, em média, R$860 por mês com supermercado. As contas fixas, como água, luz e internet, somam R$670 por mês. O maior valor do país nessa categoria. O transporte consome, em média, R$330. E para o lazer sobram apenas R$210. O menor investimento entre todos os estados brasileiros. Ouço o que as pessoas contam nas ruas.
5: Tem que deixar de fazer alguma coisa para sobrar o que comer.
6: Muitas das vezes a gente tem que deixar, né, de sair, às vezes, no final de semana para fazer algo dentro de casa, para gastar menos.
7: Não dá para você falar assim, eu vou guardar dinheiro para isso, vou guardar dinheiro. Não tem como. Aí vem remédio, vem, né, esse tipo de despesa também. Aí é difícil.
3: E a pressão sobre o orçamento continua. Em julho, a conta de luz passa a ter bandeira amarela. Em Cuiabá, a tarifa de água acumula aumento de 16% em apenas 4 meses. Mesmo com uma pequena redução recente, a cesta básica na capital ainda custa em média R$905,59. Valor quase 10% maior do que o registrado no mesmo período do ano passado. Isso quem explica é o economista Fernando Henrique.
8: O custo de vida no estado de Mato Grosso é elevado por alguns fatores. Primeiro fator, ele está muito distante dos grandes centros, logística cara. A questão do metro quadrado no estado de Mato Grosso é elevado e a gente precisa olhar para essa questão de custo, porque para o trabalhador que ganha de 1 a 2 salários, é difícil. Ele vai pagar um aluguel de 1.300, já vai metade, ele vai comprar um mercado de mil reais, não sobra coisas ali para ele poder ter uma qualidade.
3: Para o economista, o desafio não está apenas no valor do salário. O aumento das despesas essenciais tem reduzido o poder de compra das famílias e pedido cada vez mais planejamento para manter as contas em dia. Clara Lucite para o Primeira Página.
9: É, meu amigo, cada vez mais apertado, exige planejamento constante, orçamento da família. Muita gente tá passando aí no aperto, viu? Ó, e a poupança registrou em maio, só para você ter uma noção, mais depósitos do que saques, sendo a primeira vez neste ano que isso aconteceu. Em compensação, a inadimplência nas operações de crédito bateu recorde histórico. Assunto da coluna de hoje com Gustavo Oliveira. Bom dia, Gustavo.
10: Bom dia, Leandro. Bom dia, Stephanie. Bom dia a você que está sempre nos ouvindo aqui na Centro América FM. Pois é, Leandro. Como é que a poupança pode estar registrando aumento de depósitos se nas ruas o que a gente sente é que as pessoas realmente estão com dificuldade para fechar as suas contas?
9: Contraditório.
10: Né? Muito contraditório, mas Essa contradição mostra exatamente os dois Brasis que nós temos hoje. A primeira situação que nós temos é de gente que consegue economizar algum recurso. Esses são poucos, mas em geral são pessoas que têm um orçamento controlado, pessoas que conseguiram, com a renda que têm, administrar suas despesas. A gente nota nos números que não está muito relacionado ao nível de renda. Tem gente que ganha muito bem, mas que ainda assim está endividado. O Banco Central divulgou agora em maio uma estatística preocupante. Na inadimplência chegou a 4,7%. E ela é, além de muito alta para as empresas, a maior desde 2017 para muitos segmentos da sociedade. Isso quer dizer que o Brasil dos endividados está pagando a conta dos juros altos, da alta carga tributária, enquanto o Brasil dos poupadores está usufruindo desse período de juros altos na nossa economia. Essa equação é insustentável. Mais de 70% das famílias no Brasil hoje estão inadimplentes, quer dizer, não é só que tem dívida e essas dívidas estão em atraso. E isso faz com que a economia vá travando. O brasileiro tem a sua renda corroída, primeiro, como eu já disse, por uma das mais altas cargas tributárias do mundo, mas também por uma taxa de juros que penaliza demais quem precisa investir e quem de alguma forma precisa se financiar, seja para fechar as contas do mês ou para realizar algum sonho, e também por causa desse descontrole nas contas públicas que faz com que a inflação cresça no Brasil. Essa equação não fecha e esse é um grande problema da agenda econômica de quem é que ganha essas eleições presidenciais em 2026. Fato é que em 2027 o Brasil vai ter que passar por ajustes, porque ninguém mais aguenta essa combinação de juros altos, descontrole nas contas públicas e o custo de vida apertando cada vez mais.
9: Chama atenção também para quem está acompanhando a rádio, para quem está ligado em política, entender também as propostas dos candidatos, porque quando você fala um desafio para as eleições, né, para quem, para toda essa organização, a gente precisa também conhecer projetos, propostas para a questão financeira, para a população também. Além disso, Gustavo, a questão da educação financeira, como é que pode ajudar as pessoas? São temas que parece que a maior parte da população desconhece. Educação financeira, projetos para resolver situações financeiras também do país, né? São assuntos que as pessoas não, a maioria parece que não está afim de conhecer e acaba ficando vítima.
10: É, isso que você falou é uma verdade muito grande, Leandro. O brasileiro é, de maneira geral, muito pouco preparado para ser cidadão. Ele não conhece os direitos dele, ele não tem educação financeira. O brasileiro gosta de empreender, né? O número de empresas abertas abre recorde, mas ele não tem treinamento formal para isso. Então isso explica por que muitas empresas abrem e logo fecham as portas, porque o brasileiro não sabe, nunca foi educado, nunca foi treinado para administrar um negócio, ainda que um pequeno negócio. Então essa falta de cidadania do brasileiro se reflete também no processo eleitoral. Enquanto os políticos ficam brigando com narrativas sobre quem é menos desonesto do que quem, sobre quem é direita e de esquerda, a agenda do país está ficando para trás. As perguntas que mudam a vida das pessoas.

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0: 7h32, de volta com Primeira Página em Cuiabá, região metropolitana. Segue com o rádio ligado aqui na Centro América, em todo estado, no Brasil, no mundo. Ó, você pode nos acompanhar pelo aplicativo da Centro América, som do rádio, nos nossos portais também, pelo canal da Centro América no YouTube. Fique à vontade, pode mandar sua mensagem pelo 996805454. E vamos seguir com outras notícias. É muito importante, Stephanie, atualizar o trânsito. Recebemos algumas mensagens de ouvintes aqui compartilhando sobre a matéria até que nós falamos, soltamos há pouco, sobre a diferença salarial, e isso realmente chama a atenção de muita gente. Então tem muita gente ouvindo no carro, com certeza, né? Dá até para ouvir na mensagem assim o som de fundo, assim, de buzina. Vocês estão, claro que não pode dirigir, manusear o celular. Encosta o carro, pede para quem tá no banco do passageiro mandar a mensagem. Mas tem muita gente ouvindo a gente no carro. Então, ajude eles com o trânsito, Stephanie.
1: Exatamente. Tá complicado, Agostinho. 7h33 agora. Então, muita gente tá indo para os seus compromissos, para os seus trabalhos. Então, quanto mais pessoas no trânsito, agora fica bem mais movimentado. E esse congestionamento a gente já consegue perceber na Miguel Sutil ali, próximo da ponte, né, que vai ligar Cuiabá e Várzea Grande. Então nós temos uma movimentação bem intensa nessa região, o que não é o caso da Avenida Beira Rio, ali bem próximo também da Avenida Miguel Sutil. E fica o recado para você, motorista. Já na Dom Orlando Chaves, ali chegando próximo ao Senai de Várzea Grande, a movimentação é um pouco mais intensa. O motorista, ele precisa ter um pouco mais de atenção, porque vai precisar ficar atento ali naquela região. Tem a movimentação

0: pouco mais intensa. Doutor Paraná agora também com o trânsito fluindo bem, seguindo normalmente, então o motorista não precisa tanta, continua atenção, né? Mas não precisa ficar tão atento assim com esse congestionamento ou essa movimentação um pouco mais intensa por ali. Indo para Cuiabá agora, Avenida Carmindo de Campos, olha, a movimentação é um pouco mais intensa também ali próximo do cruzamento com a Tancredo Neves. O motorista vai precisar ficar atento ali. A movimentação é um pouco mais intensa, então fica o recado para você, motorista.
1: Certo, então, e ó, essa notícia agora, 7:35, que a Prefeitura de Cuiabá prorrogou o mutirão fiscal e ampliou o prazo para negociação de dívidas até o dia 31 de julho. Então você tem um mês todo de julho para resolver a situação, tá? Essa medida dá mais tempo para quem quer regularizar pendências com descontos. O programa permite negociar débitos como IPTUs, ISS e outras taxas com redução de juros e multas. A procura foi grande, o que levou a essa decisão de estender o prazo. O atendimento pode ser feito online ou presencialmente pelos canais oficiais da Prefeitura. E a iniciativa busca facilitar a vida do contribuinte e também reforçar a arrecadação do município. Para quem ainda não aproveitou, a orientação é não deixar para a última hora e garantir as condições especiais. Aí mais informações, você tem os detalhes acessando o nosso portal Primeira Página.
0: 7:36 agora, vamos falar de um tremor de terra, Agostini, que aconteceu em Curverlândia hoje.
1: Ontem,
0: exatamente. Ele foi confirmado por especialistas. Os moradores, eles relataram vibrações e sustos em diferentes regiões do estado, tá? O fenômeno, ele foi registrado por órgãos de monitoramento que acompanham atividades sísmicas no país. Segundo os especialistas, esse tipo de evento, ele é raro, mas pode acontecer em algumas áreas do Brasil. Até o momento, não há registro de danos graves ou feridos relacionados ao tremor. A situação, ela segue sendo monitorada e, para quem sentiu o abalo aí, né, em Curverlândia, a orientação é manter a calma e ficar atento às informações oficiais, porque o abalo foi de magnitude de 2,8. Então, ele é considerado um abalo, assim, né, não tão intenso. Mas já deve ter dado um susto para quem é do município, né?
1: É interessante quando a gente fala isso, né? Manter a calma, meu Deus do céu, manter a calma como, né? Imaginou um tremor de terra, por mais que seja algo, não trouxe complicação, mas se você sentir, até você realmente fica
0: assustado,
1: tenso,
0: né?
1: Fica assustado, com certeza. E o governador de Mato Grosso, Otaviano Piveta, sancionou uma lei que prorroga até o dia 30 de junho de 2029 a vigência do Fundo Estadual de Equilíbrio Fiscal. Essa medida foi aprovada para garantir a continuidade do mecanismo durante o período de transição da reforma tributária nacional. O fundo, criado em 2018, é utilizado para financiar ações na área da saúde e auxiliar o equilíbrio das finanças públicas aqui no estado. Vamos fazer o seguinte, Stephanie, daqui a pouco a gente pode falar um pouquinho da previsão do tempo, né, novamente para retomar, mas nós estamos falando nos últimos dias, pelo menos nos últimos dois dias, de uma responsabilidade da sociedade sobre a doação de sangue, algo muito importante que ajuda muita gente, ajuda muitas famílias. E o MT Hemocentro divulgou o calendário de coletas de sangue para o mês de julho. E o Fabrício Baldini traz as informações pra gente. Bom dia, Fabrício.
2: Bom dia, Leandro. Bom dia, Stephanie. Bom dia para você, ouvinte, que acompanha Centro América Easy. É isso mesmo. O MT Hemocentro intensifica as campanhas de doação de sangue em julho, com coletas em vários pontos de Cuiabá e também nas cidades de Alto Garças, Campo Novo do Parecis, Conquista do Oeste, Mirassol do Oeste e Vera. A unidade alerta que o tipo sanguíneo O negativo está com estoque baixo e precisa de doadores com urgência. Para doar, é necessário apresentar um documento com foto, pesar pelo menos 50 quilos, estar em boas condições de saúde e ter feito uma refeição leve. Pessoas entre 16 e 69 anos podem doar desde que atendam esses critérios. Menores de 18 anos precisam de autorização dos responsáveis. Quem quiser fazer essa boa ação pode agendar a doação pelo site ou pelos canais do MT Hemocentro e contribuir para manter os estoques abastecidos durante todo o mês de julho. O calendário completo de coleta de sangue na capital e nos municípios você pode conferir no site da Secretaria de Estado de Saúde de Mato Grosso. Volto com vocês no estúdio.
1: Obrigado, Fabrício.
0: 7h39 agora, ainda falando sobre medicina, né? Na semana passada, o governo federal decidiu a aprovação do ENAMED, o Exame Nacional de Avaliação da Formação Médica, que passa a ser obrigatória para o exercício da profissão no país. Na prática, não bastará concluir a faculdade, será necessário também ser aprovado na prova. Nós procuramos a professora doutora Elisângela Lima, que é diretora da Faculdade de Medicina da UFMT, para entender melhor sobre a mudança e esses impactos dela. Vamos ouvir.
3: Essa mudança, ela traz diversos pontos positivos. Primeiro, ela estabelece um padrão nacional de avaliação, permitindo verificar, então, se os futuros médicos estão desenvolvendo as competências previstas pelas diretrizes curriculares nacionais. Além disso, incentiva as instituições a revisarem continuamente seus currículos e fortalece a cultura da avaliação de qualidade do ensino. Já para os estudantes, o ENAMED também tende a estimular um maior comprometimento com a formação ao longo de todo o curso, já que o seu desempenho poderá ter impacto em sua carreira. A expectativa é que o ENAMED contribua para formar profissionais cada vez mais preparados para atuar nos diferentes níveis de atenção à saúde, especialmente no SUS. Entretanto, existem desafios importantes. A formação médica não pode ser baseada somente no desempenho na prova do ENAMED, em detrimento de aspectos igualmente essenciais da formação médica, como comunicação, profissionalismo, habilidades práticas, trabalho em equipe, empatia. Então, o impacto positivo do ENAMED dependerá de ele ser utilizado como um instrumento de avaliação da qualidade e não como um único indicador da competência profissional do futuro médico. Então, vale ressaltar que o ENAMED é uma iniciativa muito recente, né, no formato que ele é proposto. Embora seus objetivos sejam bastante promissores, ainda será necessário acompanhar sua implementação e analisar os seus resultados aí ao longo dos próximos anos.
0: Então tá aí, né? O ENAMED vai vir agora para ser aprovado. Então, alunos de medicina não precisarão somente da faculdade, mas sim desse novo exame agora.
1: E 7h41, e quem vive com diabetes precisa cuidar também da saúde dos olhos. Exames periódicos são fundamentais para identificar alterações na retina e evitar a perda da visão. O Fabrício Baldini volta agora com a gente, ele tem essas informações.
2: Aos 70 anos, o seu Antônio Dias está com quase 100% da visão comprometida. Os sintomas do diabetes se agravaram há quase 2 anos. A doença mudou completamente a rotina do aposentado.
4: Não sei que cor que é, não sei falar. Assim, eu vejo, assim, por exemplo, quando eu conheço, por exemplo, dos parentes, que pela voz eu entendo que chegou, eu sei que é, quem que é. Aí é só eu e a esposa lá em casa para fazer alguma coisa assim. Para mim, isso aí eu dependo dela. Então é assim, a gente depende dessa ajuda e hoje eu não faço mais nada sozinho.
2: Dados do Ministério da Saúde apontam que o número de brasileiros adultos com diabetes aumentou 135% entre 2006 e 2024. Um cenário que reforça o alerta para os fatores de risco, o diagnóstico precoce e as consequências da doença, que já afeta mais de 20 milhões de pessoas no país. A doença está entre as principais causas de cegueira. O excesso de açúcar no sangue danifica os vasos sanguíneos da retina e pode provocar diversas complicações. O oftalmologista Elmer Saviano explica que a gravidade do quadro varia de acordo com o paciente.
5: A retina é um tecido que ela não cresce novamente. Uma vez que você tem uma lesão retiniana, a tua retina que você nasce é a mesma retina que você morre. Ela não se regenera, ela não produz células novas durante a vida. Então, se você tem uma lesão grave de descolamento de retina, de uma lesão, uma cicatriz retiniana, ela vai ser permanente. Você que tem diabetes, você tem que fazer um exame de fundo de olho, tá? E não é fazer uma vez na vida e nunca mais voltar no oftalmologista. É fazer de preferência anualmente, ver o fundo de olho, ver como é que tá a retina, como é que estão esses vasos. E se tiver algum tratamento, tentar tratar o mais brevemente possível, né? Lembrando, quanto mais cedo fazer o diagnóstico e fizer o tratamento, mais visão você vai ter no futuro.
2: Segundo o Conselho Brasileiro de Oftalmologia, o diabetes é o principal responsável pela perda de visão entre pessoas de 20 a 64 anos. A retinopatia diabética costuma não apresentar sintomas nas fases iniciais. Por isso, o diagnóstico precoce e o acompanhamento médico são fundamentais. Fabrício Baldini para o Primeira Página.
0: Se quiser. Vamos agora para a previsão do tempo, falar de como está o tempo na capital e no estado.
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1: É assim mesmo, Stephanie. A gente vai indo, tá tudo bem, tá tudo
0: exatamente.
1: Certo.
0: Vamos agora atualizar, vamos olhar pro céu agora, né, Agostinho? Porque pra quem tá aqui em Cuiabá, pode perceber que tá, tem um céu limpo, algumas nuvens bem raras ali, bem fininhas, né, que a gente consegue perceber.
1: Azulado, né?
0: Exatamente, um céu bem azulado, bem bonito, um sol forte, né, que já é típico daqui de Cuiabá. Nesse momento agora, 21 graus, a sensação térmica deve ser um pouco maior, né, porque com esse sol muito nublado, né, fica assim um pouco mais quente aqui em Cuiabá. Em Cáceres agora também 21 graus e esse tempo ele segue firme, mas em algumas áreas do sul do estado podem voltar a registrar uma chuva isolada, tá? Não é aquela chuva forte, mas deve vir acompanhada aí com os ventos, porque os ventos que sopram aqui bem pertinho da gente, mas abaixo da atmosfera, né, eles passam a favorecer essa chegada da umidade mais ao sul do estado. Temos a condição favoráveis, né, para essas pancadas bem localizadas. Então, Agostinho, quando a gente fala de pancada isolada, né, é bem pontual. Então, pode ser uma chuvinha que às vezes é chuva fraca, a pessoa nem vê e pergunta, ué, não choveu, mas choveu ou não choveu, né? Então, fica o recado, mas sempre bom ficar atento, né? Nesse momento agora, em Chapada dos Guimarães, amanheceu com 19 graus, mas o calor não passa de 29, então deve esquentar um pouco mais aí. Enquanto outros municípios sofrem com o calor, né? Outros ainda estão tendo manhãs mais frescas, como em Alto Araguai, Tiquira, Ponte Branca, onde os termômetros devem variar entre 15 e 16 graus, viu? Bem frio no início do dia. Aqui em Cuiabá, a quinta-feira hoje, né, será sem chuva, com sol entre algumas nuvens. As temperaturas vão permanecer elevadas, com a máxima chegando aí aos 33, 32 graus. E olha, Agostinho, a partir de amanhã, nós temos o início do dia que deve voltar a ser um pouquinho mais frio, após dias de vários, dias de calor, né?
1: Jogo da Copa, será? Jogo do Brasil?
0: Gelado não, mas um ventinho mais fresco, assim. Eu prefiro assim, um ventinho mais tranquilo. Então, isso vai acontecer principalmente ali no sudoeste, no sul de Mato Grosso, devido à nova massa de ar polar que se aproxima, mas que é passageira. Então, a gente vai sentir esse friozinho aí durante até o dia 4 de julho. Então, vai ser algo que vai vir, mas passageiro depois.
1: É bem cuiabano mesmo, vem e vai embora rápido.
0: Exatamente.
1: Esse último demorou um pouquinho, ainda até assustei, falei, não vai embora não? Pode ir.
0: Muita gente que não gosta de frio também pensa a mesma coisa.
1: Já deu, chega. 7h47, rápido intervalo. Vamos com a mensagem do ouvinte?
6: Olá, meu querido amigo Leandro Agostini, quanto tempo não conversamos? Marcos Angelini aqui. Você conhece, muitas vezes, aplicativo. Reportando uma situação para você aqui na ponte Sérgio Mota, sentido Cuiabá. Logo que se passa a ponte, tem um acidente. O trânsito está complicado por aqui, tá bom? Um grande abraço para você, um ótimo dia para você, para a Stephanie. Fiquem com Deus. Parabéns em tema aí conosco na primeira página.

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1: Nesse momento, o trânsito de Cuiabá bem mais intenso. A Avenida Marechal Deodoro, incrivelmente, ainda não está parada. O movimento segue um pouco mais tranquilo por aqui. E ainda falando da região central, temos a Avenida do CPA, que vários pontos já apresentam lentidão. Então, próximo dos hotéis ali, a Avenida do CPA fica um pouco mais congestionada nesse momento. Na Isaac Povas também temos trânsito lento, chegando ali próximo do Hospital Santa Casa. Então fica um recado para você, motorista, que pretende ou precisa passar ali pela região central. Vai com um pouco mais de calma, vai com um pouco mais de tranquilidade por ali.
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3: 7h49.
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0: Primeira página de volta, muito obrigada pela sua companhia até aqui, 7h51. Agora a gente fala de um assunto muito bom, Agostini, comida. Não sei se você gosta de queijo.
1: Eu gosto.
0: Então, ó, queijos artesanais.
1: Falou de frio, queijo, tudo combina.
0: Tudo combina com esse tempo aqui de Cuiabá, né?
1: Uhum.
0: Queijos artesanais premiados, concurso estadual, oficinas culinárias e uma praça gastronômica vão fazer parte da programação da terceira edição do Festival do Queijo e Produtos Lácteos de Mato Grosso, que acontece hoje e amanhã no Centro de Eventos do Pantanal, em Cuiabá. Essa programação será realizada das 14h até as 22h, com entrada de graça, e o evento reúne produtores da agricultura familiar de diversas regiões do estado e busca fortalecer a cadeia produtiva do leite. E esse festival, ele tem como objetivo ampliar as oportunidades de mercado para os pequenos produtores e valorizar a produção regional. Além da comercialização dos produtos, o Festival do Queijo, ele também busca estimular a troca de experiências entre os produtores, incentivar a inovação e fortalecer a cadeia produtiva do leite em Mato Grosso.
1: Vou começar a falar de esporte já, porque cerca de 800 atletas disputam a partir de hoje em Cuiabá o Campeonato Brasileiro de BMX Racing 2026, principal competição nacional da modalidade olímpica, e esse evento acontece no Parque Novo Mato Grosso. As provas seguem até domingo e devem reunir competidores de diversos estados e também dos Estados Unidos, incluindo cerca de 200 atletas de Mato Grosso. Você não paga nada para assistir, para poder participar, tá? Além das disputas da categoria Elite, o campeonato reúne atletas das categorias Sub-23, Cruiser 24, Master, pessoas com deficiências e das categorias de base, seguindo o regulamento da Confederação Brasileira de Ciclismo. O Valdeci Jesus Soares, que é presidente da Federação Mato Grossense de Ciclismo, faz o convite para o evento. Vamos ouvir.
2: Então, gostaria de convidar, a Federação de Mato Grosso convida todos os ciclistas, a comunidade ciclista e a toda a população de modo geral. É pela primeira vez que vamos fazer na região centro-oeste, não é nem no Mato Grosso, é a primeira vez que acontece o Campeonato Brasileiro de BMX Racing. Convidamos a toda a população para poder prestigiar, participar, o quanto o esporte mountain bike, o esporte BMX cresceu no nosso estado. E até porque é uma pista de padrão UCI. O que é UCI? É a Unidade Ciclística Internacional. Construída em Mato Grosso, é a única na região centro-oeste.
1: A expectativa da organização é receber mais de 3 mil pessoas durante os 4 dias de competição.
0: Agora, só uma correção, né? A terceira edição do Festival do Queijo não começa hoje, gente. Começa amanhã. Então, para quem gosta de queijo, dia 3 e 4 no Centro de Eventos Pantanal, aqui em Cuiabá.
1: 7h54, conosco no estúdio aqui, ele, Flávio Santos, que vai falar pra gente dos jogos. Flávio, ontem rodada movimentada, hoje como é que tá? Bom dia.
3: Bom dia, Leandro, bom dia, Stephanie, bom dia a você, sempre ligado com a gente aqui no Primeira Página. A gente tá respirando, claro, Copa do Mundo, né, na segunda fase. Ontem, 3 jogos. Estados Unidos, 2-0 na Bósnia. Classificado, avança os Estados Unidos, já avançou. A Bélgica venceu o Senegal por 3-2.
1: Jogão.
3: Olha só, jogão. Tava assistindo lá, você também acompanhou, muita gente, claro, ligado, acompanhando aqui na Centro-América. Olha, Senegal abriu 2-0. No finalzinho, a Bélgica depois fez 2-1, 2-2 no finalzinho do tempo normal, né? Uhum. E daí foi pra prorrogação. E a Bélgica acabou com um pênalti, né? Convertendo um pênalti e venceu 3-2. Então a Bélgica avançou também para as oitavas. Já a Inglaterra, de virada, venceu a República do Congo por 2-1 e também avançou de fase. Então, olha só, hoje nós vamos ter mais 2 jogos pela segunda fase na Copa. Portugal e Croácia, às 19h. Espanha e Áustria, às 15h. Então, portanto, são os 2 jogos desta quinta-feira. E aí, nós vamos completando aqui a nossa tabela das oitavas de final. Já os confrontos definidos, já temos 5 já, vamos lá. Paraguai e França será no sábado, 17h. Canadá e Marrocos, também no sábado, 1h. Brasil e Noruega, domingo, 16h. também no domingo, às 8 da noite, o México pega a Inglaterra, né? Portanto, aí México e Inglaterra, definição desse confronto. E o outro confronto, definido também, de duas seleções que passaram ontem, Estados Unidos e Bélgica, na segunda, às 8 horas da noite.
1: Se a Inglaterra passar pelo México, pode ser que daí saia quem vai enfrentar o Brasil?
3: É, daí o Brasil primeiro tem que passar pela Noruega, né?
1: Eu já tô contando com a vitória.
3: Não, e vai passar, nossa torcida, e vai passar, com certeza, no domingo, 4 horas da tarde. E daí vem a sequência, né, no chaveamento, para conhecermos aí as seleções classificadas e quem serão os próximos adversários da seleção brasileira rumo ao Hexa.
1: Obrigado, Flávio.
3: À vontade. Ainda tem mais.
1: Não, à vontade.
3: Vamos falar agora de Cuiabá.
1: É que você deu uma pausa, eu pensei que você ia parar, desculpa aí.
3: Tá, o Cuiabá joga hoje no Brasileiro da Série B pela 16ª rodada. O jogo é hoje, às 7 horas da noite, na Arena Pantanal. O Cuiabá vai enfrentar o América Mineiro, que está na última posição da Série B, né? O 20º colocado, com 6 pontos. Não é por isso que o jogo será fácil, a gente sabe disso, né? Então tem Cuiabá e América Mineiro hoje à noite. Você pode ir para a Arena Pantanal para torcer para o Cuiabá. Jogo da 16ª rodada. O Cuiabá é o 13º com 20. Se vencer, vai a 23. Precisa dessa vitória hoje para continuar ali na frente entre os 10 primeiros colocados e galgando posições aí, rodada a rodada, para voltar para a Série A, que é a torcida de todos nós, aí o Cuiabá voltar para a Série A. Mais informações do Cuiabá, que contratou o lateral Igor Inocêncio, né? Um nome que vai reforçar o time para a sequência da Série B. Nesta semana, inclusive, o nosso site, o ge.globo.mt, confirmou as chegadas dos atacantes Fábio Gomes, Jean Dias e Pedro Henrique, além do meio-campista Wesley Dias. Então, o Cuiabá anunciou a 5ª contratação nessa janela de transferência para a sequência da Série B. A diretoria foi ao mercado, né? A folha salarial já passou de R$1 milhão, aí o Cuiabá tá investindo, claro, e precisa para a sequência do campeonato, que é difícil, precisa contratar reforços mesmo para voltar para a Série A, né? Então já o 5º reforço anunciado pela diretoria do Cuiabá. Agora, olha que interessante essa notícia e que bacana, hein? O Cuiabá fechou o Brasileiro Sub-20 com vitória sobre o Palmeiras ontem e a permanência na elite do Brasileirão.
1: Sub-20.
3: Time mato-grossense com elenco, e tem o elenco mais jovem da competição, o Cuiabá. Encerrou a campanha com um triunfo sobre o líder Palmeiras e assegurou a presença na primeira divisão da categoria no ano que vem. Cuiabá venceu por 3-1 o Palmeiras na Arena Barueri ontem. Parabéns ao Sub-20 do Cuiabá por essa grande vitória em cima do Palmeiras. Da minha parte, bom dia e até amanhã.
1: Bom dia, Flávio. Até amanhã. Bom dia, Stephanie. Um excelente dia para você, uma excelente quinta-feira.
0: Obrigada para todos os nossos ouvintes. A gente fica aqui e amanhã Yasmin já está de volta, né?
1: Ó, primeira página fica por aqui, mas lembrando que o jornalismo não para, tem muita informação durante toda a nossa programação. Se ligue nos portais, nas redes sociais da Centro América FMA. Você também pode mandar mensagem o tempo todo, tá? Nosso número é 165-99680-5454. Obrigado, tchau.
0: Tchau, tchau. Excelente quinta-feira.
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0: Better Be Handsome, daqui na programação, Crowdery House, Kid Abelha, Miley Cyrus e o Michael Jackson. 8:14, agora informações do trânsito.
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0: Vamos com ela, então, atualizando Stephanie Gomes. Bom dia, Stephanie, com você.
2: Olá, Schmitz, bom dia para você e a todos os nossos ouvintes. Região metropolitana de Cuiabá e Várzea Grande agora nesse momento com trânsito intenso em muitas regiões, principalmente próximo à Praça das Bandeiras. Agora a Avenida do CPA com a movimentação bem intensa próximo ao Sebrae. Então fica o recado para você, motorista, que vai passar por essa região. Na Avenida também seguindo próximo o Tribunal Regional Eleitoral, a movimentação um pouco mais intensa. Não é tão intensa assim na Doutor Hélio Ponce de Arruda, onde o motorista consegue passar tranquilamente e fazer a sua movimentação por ali sem congestionamento ou lentidão. Avenida Curió, nesse momento, com o trânsito seguindo também, então o motorista consegue passar tranquilamente por ali. E o recado para você de Várzea Grande, que a movimentação ali próximo na Avenida da FEB também está um pouco mais fluindo também tranquilamente nesse momento.
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Bem, tempo firme nesta manhã de quinta-feira, 25 graus a temperatura neste momento, umidade 67%. A máxima para hoje, 33 graus. 8 e 18, boa quinta-feira.

para você curtindo aqui Forever and Live and Die com OMD. Uma excelente quinta-feira, dia 2 de julho, começando o mês aí, então que você tenha um mês espetacular, né? Mês produtivo, mês iluminado. Muito obrigado aí pela sua audiência. Marcos Schmitz com você aqui até às 10. Você aí em nosso aplicativo, você em nosso site centroamericafm.com.br, em qualquer parte do mundo. Bom dia.

0: Hot Chili Peppers, Keep My Eyes Richie i u Eric Clapton. Stefani Gomes chegando com a notícia e daqui a pouquinho Paulo Vaz trazendo um grande clássico acompanhado sempre de uma boa história.
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2: Olá, bom dia para você e a todos. As obras na MT-130 avançam e o sistema Aparecida começa a ser reduzido de forma gradual. Essa mudança já vale para os trechos da rodovia nos próximos dias e é uma via importante que liga os municípios de Primavera do Leste e Paranatinga. Segundo a concessionária Rota dos Grãos, os serviços entre os quilômetros 140 e 146 estão próximos da conclusão. Na sequência, começa a pavimentação na região do quilômetro 165, no sentido Primavera do Leste. Com o avanço das obras, entre os quilômetros 155 e 165, vai diminuir aos poucos. A redução deve ser de cerca de 700 metros por dia, o que já ajuda a melhorar o fluxo de veículos. Para quem passa pela região, a orientação é respeitar a sinalização, os limites de velocidade durante as obras. Outras notícias durante a nossa programação.
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6: Nos anos de 1950, o britânico nascido na Índia Britânica com sua banda de apoio The Shadows

dominou o cenário musical popular britânico no final dos anos 50 e começo dos anos 60, antes do surgimento dos Beatles. De quem estou falando? Do eterno garotão Cliff Richard. Well, it's one for the money, two for the show. 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Se nos Estados Unidos Elvis era o cara, no Reino Unido a majestade era Cliff Richard. Durante as últimas 6 décadas, Richard emplacou mais de 100 compactos de sucesso e detém o recorde de ser um dos artistas que mais tem vendido discos por toda a sua carreira, dos anos 50 até hoje. Depois, é claro, de Elvis Presley e Beatles. De acordo com seu website, Richard vendeu mais de 250 milhões de discos. No final dos anos 70, Cliff Richard deu uma virada no seu estilo musical. Entrou no chamado synth pop. Em 1980, Cliff Richard finalmente ficou famoso aqui no Brasil e em toda a América do Sul, com várias músicas que ocuparam as primeiras posições nas paradas de sucesso. E para você lembrar a sua felicidade, voltamos para o ano de 1980 com o sucesso que você não esquece, Dreamin', Cliff Richard.

Cliff Richard com Dreamin' foi um excelente sucesso que você não esquece. Para quem não sabe, Cliff Richard é muito respeitado também no mundo dos vinhos. Ele é proprietário de 3 quintas em Algarves, Portugal. Mas isso é assunto para música e vinho. Um forte abraço e até a próxima edição do Sucesso que você não esquece. Até lá. Sinta-se bem. 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

0: Esta é a Summer Breeze aqui na programação Seus Crofts. Vamos agora com dicas para a sua carreira profissional. Alto desempenho chegando com o Luciano Copini no ar.
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2: Uma das palavras mais importantes para quem busca alta performance tem apenas três letras: não. Mas, curiosamente, ela está entre as mais difíceis de serem pronunciadas. Muitas pessoas vivem sobrecarregadas porque aceitam compromissos demais, assumem responsabilidades que não deveriam assumir e colocam as prioridades dos outros sempre à frente das suas. O resultado é previsível: falta tempo, falta energia e sobra frustração. Pessoas de alta performance entendem que foco não é apenas escolher o que fazer. Foco é escolher o que deixar de fazer. Cada vez que você diz sim para algo sem refletir, pode estar dizendo não para um objetivo importante, para sua família, para o seu descanso ou para o seu crescimento pessoal. Dizer não não é falta de educação, não é egoísmo, é uma demonstração de maturidade e clareza sobre aquilo que realmente importa. Lembre-se, quem tenta abraçar tudo acaba não segurando nada direito.
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bem, muito obrigado aí pela sua audiência. Amanhã de quinta-feira, amanhã tem mais, às 8 da manhã no Classe Executivo e às 8 lá no Happy Day. Muito obrigado aí pela sua participação, você que compartilhou informações, você que interage pelo WhatsApp, muito obrigado. Boa quinta-feira, o Ali Jorge chegando, Marco Schmitz de volta amanhã. Até lá.

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3: 10 horas, bom dia.
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3: A apresentação é minha, Wally George, com você por aqui. Feliz dia 2 de julho de 2026. Cuiabá, nesse momento, marcando já 30 graus, viu? E 50% de umidade. Promete ser mais um dia bem quente, com 33 de máxima aí durante a tarde. E amanhã, a temperatura de hoje para amanhã deve diminuir aí, deve cair um pouco. Bom. Seguindo por aqui, começando o Viva Easy até ao meio-dia para você em sintonia com a Centro América FM. Então receba as boas energias aí que eu recebo daqui também a sua, viu? Pode mandar o seu bom dia, o seu feliz dia. Sua presença é sempre muito importante para nós. Vamos juntos. Começando o Viva Easy, tem Tina Turner. We don't need another hero.

0: Love Me Like You Do, Ellie Goulding. Aqui no Viva Easy, o primeiro bloco do Viva Easy dessa manhã de quinta-feira, ainda Shabuzi, Good News, Stay on These Roads e também Tina Turner, We Don't Need Another Hero.
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fácil de ouvir. 10h19, a sua rádio favorita por aqui com você. Viva Easy, nessa quinta-feira, agora traz Scorpions. Still loving you.

sol aqui no Viva Easy, ainda Pink Floyd, Wish We're Here, Scorpions, Still Loving You. Vamos trazer informações no seu rádio agora, em seguida tem o Drops, né, do Isto É Rock and Roll.

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1: Olá para você e a todos os nossos ouvintes. O prazo para o mutirão fiscal daqui de Cuiabá foi prorrogado e ampliou o acesso à negociação de dívidas até o dia 31 de julho. A medida ela dá mais tempo para quem quer regularizar pendências com descontos. E o programa permite negociar débitos como IPTU, ICS e outras taxas, como redução de juros e multas. A procura é grande e o atendimento pode ser feito online ou presencialmente pelos canais oficiais da prefeitura. A iniciativa busca facilitar a vida do contribuinte e reforçar a arrecadação do município. Para quem ainda não aproveitou, a orientação é não deixar para a última hora e garantir as condições especiais. Mais informações e outros detalhes você consegue acessar no nosso portal Primeira Página. Outras notícias durante a nossa programação.
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0: Marvin de Titãs aqui no Viva Is, da Centro América FM. Ainda tivemos também Robert Plant, 29 Palms, que foi o Drops do Isto É Rock and Roll de hoje.
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4: Para onde vamos hoje? Sou Áureo Rigoni.
5: E eu, Dele Andressa.
4: E esse é o Som da Viagem. Hoje, em mais um episódio da série Em Um Dia, vamos a Brasília.
5: Planejada e inaugurada em 1960, Brasília impressiona com suas linhas modernas, espaços amplos e uma arquitetura que parece ter vindo do futuro.
4: Comece visitando a catedral, onde os vitrais e o seu formato criam um espetáculo de luz.
5: Logo depois, siga pela Esplanada dos Ministérios, onde cada construção conta um pedaço da história do país.
4: Mais adiante, a Praça dos Três Poderes, um dos maiores símbolos do Brasil, com o Palácio do Planalto, Congresso Nacional e o Supremo Tribunal Federal.
5: Além da importância institucional, na praça estão o Panteão da Pátria, belíssima bandeira do Brasil, sempre hasteada e a chama eterna. O Espaço Lúcio Costa, com a maquete de Brasília e o Museu da Cidade.
4: Dica ao Som da Viagem número 1. No primeiro domingo de cada mês, às 10 horas da manhã, ocorre a cerimônia da troca da bandeira. Assista, se possível.
5: Então, hora do almoço. E neste quesito, Brasília é nota 10. Todo tipo de restaurantes está à disposição. Desde os sabores do Cerrado até a cozinha contemporânea.
4: Retome pelo Memorial JK, emblemático para entender a ousadia por trás da construção da cidade e se conectar com a história de quem transformou um sonho em realidade.
5: E quando o dia começa a se despedir, lá vem o pôr do sol do Cerrado. Procure um lugar às margens do Lago Paranoá, na Torre de TV, no terraço do hotel, para apreciar este momento.
4: Dica o Som da Viagem número 2. O pôr do sol é especialmente encantador entre junho e outubro, período sem chuva.
5: Brasília é assim, moderna e surpreendente. Vai além do esperado, perfeita mesmo apenas em um dia.
4: Quer saber mais? Siga arroba o Som da Viagem no YouTube e redes sociais. Enquanto isso, aproveite o seu dia, faça valer a pena.
0: 10:49.

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Come in the gang, Joanna.

Madonna, rainha do pop. Para fechar a primeira hora de Viva Easy aqui dessa quinta-feira, ainda Total Africa e também Co and the Gang Joe.

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8: 11 horas e 4 minutos.
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8: Na melhor sintonia, claro, sempre. Centro América FM, a sua favorita, 15 anos no ar com você. Estamos juntos aqui, começando o mês de julho ainda, né? Hoje é quinta-feira, 2 de julho de 2026. Julho começou quente, mas promete aí dar uma amenizada nesse final de semana, viu? 32 graus, aliás, agora em Cuiabá, 43% de umidade, a máxima deve ser de 33 aí durante a tarde. Ontem chegou aos 36, né? E a umidade ficou bem baixa também. Tudo bem, vamos juntos. Tem mais uma hora inteirinha pela frente aí de Viva Easy para você curtir a boa música aqui. Nessa vibe gostosa. Que bom ter a sua audiência. Eu sou o Ali Jorge com você, lembrando que amanhã a Mariângela já retorna das suas férias para te fazer companhia aqui nos finalzinhos de manhãs da Centro América FM e comecinhos de tardes também. Bom, segue o Viva Easy agora, abrindo mais essa hora, tem Elton John, You Gotta Love Someone.

0: Olivia Jean, So Easy to Fall in Love. You Too e Party Out. E também Elton John, Gotta Love Someone. E vamos ao intervalo aqui na em seguida, né? Na sequência tem a música do dia, hein?
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0: Música do dia hoje tem Simple Red, Stars.

Tudo bem com Lulu Santos aqui na manhã dessa quinta-feira, o Viva Easy da Central América FM. Também Tears for Fears, Everybody Wants to Rule the World e a música do dia com Simple Red. É hora de informações no seu rádio.

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1: Olá para você e a todos. Quem vai viajar de ônibus a partir de amanhã precisa preparar o bolso. A tarifa de embarque no terminal rodoviário de Cuiabá ficou mais cara. O reajuste foi de 0,78% e atinge tanto a tarifa de embarque quanto a taxa de uso de plataforma. Para as viagens com destino de até 150 quilômetros, a tarifa passou de R$ 3,09 para R$ 3,12. Já para destinos acima de 150 quilômetros, o valor subiu para R$ 9,88. Outro reajuste foi no uso da plataforma, cobrado em embarques e desembarques. Nesse caso, a tarifa teve aumento de 9 centavos e ficou em R$ 11,67. Segundo a concessionária, o reajuste segue as regras do contrato de concessão e tem como objetivo garantir a manutenção dos serviços. Por isso, se for viajar, é importante conferir os valores com antecedência. Outras notícias durante programação.
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2: 11:33.

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Centro América FM Easy, por aqui, acontecendo o Viva Easy. 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As canções que emocionam na manhã, os seus finais de manhã, né? Kate Tunstall, On the Side of the World.

0: Clássica canção de Billy Idol. Eu sei que você gosta dessa canção e curtiu aí na sintonia, né? Eyes Without a Face, nessa quinta-feira, manhã de quinta-feira, que tá chegando ao fim. O Viva Easy por aqui também. Tribalistas, Já Sei Namorar, Kate Tunstall, Other Side of the World, tudo nesse bloco aqui pra você. E amanhã tem mais Viva Easy também, às 10 da manhã. Amanhã, já com a Mariângela de volta aí na programação. Tem aqui o Pense Nisso Agora, o momento de reflexão dessa manhã de quinta-feira. Em seguida, a música da vida. E depois eu volto aqui trazendo as últimas do Viva Easy de hoje.
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3: Você fracassou ou ainda não é o tempo de vencer? Certo dia, em uma savana, nasceram três leõezinhos. Eles cresciam felizes e brincando um com o outro. Mas estava chegando a hora de escolher qual deles seria o rei da savana. Ansiosos, não queriam brigar entre si, porque eram muito amigos e se gostavam bastante. Uma velha coruja, em sua sabedoria, disse: "Vamos fazer um desafio. Cada leãozinho irá escalar a montanha mais alta e difícil da nossa savana. E aquele que conseguir chegar no topo será nomeado rei." A montanha era íngreme e escorregadia demais. Todos eles tentaram, mas fracassaram. Um babuíno surgiu entre os bichos que assistiam, curiosos para saber quem seria o próximo rei. Todos se perguntavam: "Então não teremos um rei?" Mas a velha coruja chegou até os três e coroou o terceiro filhote. A bicharada, espantada, pediu por uma explicação. Olhando para todos, a coruja respondeu: "Sei que todos os leõezinhos fracassaram no desafio proposto. Mas os dois primeiros, ao não conseguir, disseram: 'A montanha nos venceu.' Entretanto, o terceiro falou: 'A montanha me venceu, mas só por enquanto. Você já chegou no seu tamanho e na sua força, mas eu ainda não. Ainda sou pequeno e não tenho muita força. Mas quando eu crescer e atingir o meu potencial, eu te vencerei.'" A diferença, completou a velha coruja, é que o terceiro leãozinho teve uma atitude de vencedor diante da derrota. E quem pensa assim é maior que seu problema. É rei de si mesmo e está preparado para comandar e reinar sobre os outros. Um vencedor sempre faz parte das respostas e nunca dos problemas. Sabe que pode ser difícil, mas é possível. E não importa o tamanho das suas adversidades ou das dificuldades, você vencerá quando alcançar o seu potencial. Você ainda está crescendo e vai adquirir experiências e aprimoramentos ao longo da sua vida. Você é maior que todos os seus problemas juntos. As montanhas das dificuldades têm tamanho fixo e limitado. Mas você ainda está se desenvolvendo. Não é porque ainda não tem a capacidade para alcançar os seus propósitos que significa que você fracassou. Dê tempo ao tempo. E com o passar dos anos, você vai adquirir conhecimento e excelência que ajudará a conquistar os seus objetivos e desejos. Não se aborreça se por acaso o tempo da sua vitória ainda não chegou. Espere, aguarde. E durante esse tempo, pratique a virtude da sabedoria. Corra atrás dos conhecimentos e das habilidades que te farão vencedor. A vida é cheia de desafios, mas há sempre muitas e inesquecíveis vitórias. Se sentir pronto para realizar algo tem a ver com a virtude da prontidão. Uma qualidade que nos permite realizar as ações com boa disposição interior e exterior. E enfrentando as situações com maestria e criatividade. Não diga para Deus o tamanho dos seus problemas. Diga para os seus problemas o tamanho do seu Deus. Se há obstáculos no trecho, peça a Deus que o ajude a superá-los. Se os pés estão feridos e as mãos cansadas, rogue o amparo dos céus, que nunca lhe falte forças nas horas difíceis para que continue a sua trajetória e alcance a sua meta. Um vencedor é um amigo da verdade e não transforma conselhos numa arma de destruição ou de ofensa. Um vencedor sempre toma a melhor decisão com a menor soma de prejuízos a si mesmo e ao seu próximo. Um vencedor é um observador da vida, mas não julga. E um verdadeiro vencedor sabe, a cada dia passado, foram 24 horas de pequenas vitórias. Pense nisso, mas pense agora. Chegamos assim ao final de mais um Pense Nisso. 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

Essa é daquelas que dá vontade de dançar coladinho, né? Pat LaBelle, Michael McDonald, On My Own, belíssima canção. Você sente a energia da música, que é uma música apaixonante. Finalzinho aqui de Viva Easy, música do dia, música da vida, né? Bom, pra fechar tem Bruno Mars com Dance With Me e daqui a pouquinho tem Na Hora do Almoço e também estaremos em rede com Sinop.

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1: Meio-dia e um.
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1: Começando por aqui a hora mais gostosa do dia, melhor acompanhamento, música boa na Centro América FM, sempre com você. A hora do almoço dessa quinta-feira, 2 de julho de 2026. Daqui a pouquinho teremos as informações do trânsito para você se atualizar aí. E por falar em atualizar, temperatura nesse momento já atingindo a máxima em Cuiabá, 33 graus, a máxima prevista, né, para hoje. Pode ser que mude também. Com 39% de umidade, que está baixa, bem abaixo aí da mínima ideal. Sinop com 32 graus e 35% de umidade, também abaixo da mínima ideal. Vamos juntos, eu sou o Wally Jorge com você, vou te acompanhar por aqui até as 2:30 da tarde dessa quinta-feira. Com música boa sempre na Centro América FM, a rádio fácil de ouvir. E aí, como é que está a sua hora de almoço, hein? Tenho certeza de uma coisa, ela vai ficar muito mais gostosa a partir de agora. Porque música boa faz isso, é o melhor tempero, com certeza. Rick Astley para abrir aqui a programação Cry for Help.

Grande clássico da música mundial, emocionante, Nazarello com Love Hurts aqui no, na hora do almoço da Centro América FM. Ainda Neil Diamond, I Am a Saint, Rick Astley, Cry for Help, pra quando você chora por socorro, né? Aqui na sintonia 99,1 em Cuiabá, 95,5 em Sinop, estamos juntos, é hora de informações do trânsito.

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1: Olá para você e a todos os nossos ouvintes, principalmente aqueles que estão no trânsito agora, porque a Avenida Carmindo de Campos, próximo ao Shopping Popular, está com uma movimentação um pouco mais intensa, então o motorista vai precisar de mais atenção ao passar naquela região. Ainda falando sobre a região ali do Batalhão da Polícia Militar, a 15 de novembro agora, para quem segue ali em direção à Ponte Júlio Miller, está com uma movimentação bem intensa, bem mais carregada, e essa congestionamento sai desde a rua Major Gama. Então fica o recado para você, motorista, que precisa passar de Várzea Grande para Cuiabá ou vice-versa. Indo para o centro de Cuiabá, agora nesse momento, rua 13 de junho, bem congestionada, Avenida Generoso Ponce também com a movimentação bem intensa. O que não é o caso da Avenida Dom Bosco, que segue mais tranquila nesse momento.
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sempre com você, Centro América FM Easy, a rádio fácil de ouvir e a hora mais gostosa do dia segue por aqui. A hora do almoço tem Paul McCartney, My Love.

Bonnie Tyler e essa música atemporal, música que a gente nunca esquece. Total Eclipse of the Heart aqui no Na Hora do Almoço dessa quinta-feira. Ainda Paul McCartney, My Love, e eu já volto.

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3: Meio-dia e 31. 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Centro América FM Easy, música boa por aqui. Na hora do almoço agora tem o Rhythmix, The Miracle of Love.

0: Alceu Valença, aniversariante da semana, né? Alceu Valença fez aniversário 80 anos ontem, na verdade, dia 1º de julho. E ele que esteve aqui em 2024, no aniversário da Centro América FM, lá na Musiva, exatamente, né? Um show incrível que a gente curtiu. Quem foi, né? Participou dessa festa, então, com 78 anos, fazendo um show maravilhoso lá também, com muita vitalidade. Alceu Valença, Labelle de Jura, aqui no Na Hora do Almoço. Ainda Boston, More Than a Feeling e também o Rhythmics, The Miracle of Love. Eu já volto.
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0: Meio-dia e 46.
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0: Meio-dia e 48.

Mais um grande clássico da hora do almoço na Centro América FM. Harry Chopping com Cats in the Cradle. Também Bob Dylan, Lay Lady Lay. 311 Porter, Surround Me With Her Love. E tem mais a hora do almoço pra você. Essa foi só a primeira hora de hoje, né?

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hora do almoço na sua rádio favorita, quinta-feira, 2 de julho de 2026. Atualizei aqui mais uma vez. Continua em 33 graus a temperatura em Cuiabá nesse momento e 40% de umidade. Parece que deu uma melhorada. Estava em 30 e poucos, né? E Sinop? Sinop também está com 33 graus nesse momento, com a umidade mais baixa, 33% agora. Por aqui a gente segue e continua com Na Hora do Almoço. Temos pela frente mais uma hora inteirinha, então, dessa programação bem especial, que promete sempre e cumpre, né? Ser a melhor companhia e também o melhor acompanhamento na hora mais gostosa do dia. Eu sou o Wally George com você por aqui, te acompanhando, levando as músicas aos seus ouvidos. Obrigado a você que sintoniza, 99,1 em Cuiabá, 95,5 em Sinop e também a você streamando aí a nossa programação pela internet, se conectando com a gente pelo site, aplicativo, as plataformas de streaming, espalhando a boas energias pelo ar aí em todo esse planeta. Tamo juntos. Tem mais Na Hora do Almoço agora com Joe Cocker e Jennifer Warnes. Up where we belong.

Poema. De Ney Mato Grosso, aqui na Centro América FM, a Flor Gomes mandou aqui que ama de paixão essa canção. Que bacana. Obrigado, viu, Flor? Feliz dia pra você. Ney Mato Grosso, no Na Hora do Almoço. Ainda Carly Simon Hurt, James Taylor, Rainy Day Man e também Joe Cocker e Jennifer Warnes, Up Where We Belong.

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1: Uma das palavras mais importantes para quem busca alta performance tem apenas 3 letras: não. Mas, curiosamente, ela está entre as mais difíceis de serem pronunciadas. Muitas pessoas vivem sobrecarregadas porque aceitam compromissos demais, assumem responsabilidades que não deveriam assumir e colocam as prioridades dos outros sempre à frente das suas. O resultado é previsível: falta tempo, falta energia e sobra frustração. Pessoas de alta performance entendem que foco não é apenas escolher o que fazer. Foco é escolher o que deixar de fazer. Cada vez que você diz sim para algo sem refletir, pode estar dizendo não para um objetivo importante, para sua família, para o seu descanso ou para o seu crescimento pessoal. Dizer não não é falta de educação, não é egoísmo, é uma demonstração de maturidade e clareza sobre aquilo que realmente importa. Lembre-se, quem tenta abraçar tudo acaba não segurando nada direito.
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2: 1:19.

bye, aqui no Na Hora do Almoço, a banda Blitz, a dois passos do paraíso, ainda Led Zeppelin, Stairway to Heaven, na íntegra, inteirinha, a gente curtiu aí os 7:54 de Stairway to Heaven, um grande clássico da música mundial. Vamos aqui a trazer informações no seu rádio.

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1: Olá, boa tarde para você e a todos. Você gosta de queijo? Queijos artesanais premiados, concurso estadual, oficinas culinárias e uma praça gastronômica fazem parte da programação da terceira edição do Festival do Queijo e Produtos Lácteos de Mato Grosso, que acontece amanhã, dia 3 e 4, no Centro de Eventos Pantanal, em Cuiabá. A programação será realizada das 2 da tarde às 10 horas da noite, com entrada de graça. O evento reúne produtores da agricultura familiar de diversas regiões do estado. E o festival tem como objetivo ampliar as oportunidades de mercado para os pequenos produtores e valorizar a produção regional. Além da comercialização de produtos, o Festival do Queijo também busca estimular a troca de experiências entre produtores, incentivar a inovação e fortalecer a cadeia produtiva do leite em Mato Grosso. Outras notícias durante a nossa programação.
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5: 1:34.

James Morrison e Nelly Furtado, agora 2h44, ainda teve Adele, Frank Sinatra, já já tem Falco e também a Madonna.

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0: Stop Loving You, a Michael Jackson aqui no Sequência de Classe, que bacana, ainda com a Marisa Monte, Não É Proibido, Wonderwall, Oasis, e a gente abriu com o Head Over Heels, Tears for Fears.
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0: Michael Bublé, Everything, aqui no Sequência de Classe. Daqui a pouquinho, às 16h, a gente tem o A Hora do Café. Agora, vamos de informação direto da nossa redação.
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2: Oi, Bip, uma boa tarde para você também, para quem acompanha Centro América. Um projeto em tramitação na Câmara de Cuiabá propõe derrubar um decreto do prefeito Abílio Brunini que suspende temporariamente a aprovação de novos loteamentos que criem terrenos menores de 200 metros quadrados. Os parlamentares defendem que, na prática, o decreto pode impedir a construção de casas populares do programa Minha Casa Minha Vida, por exemplo. O projeto precisa de 18 assinaturas para entrar na pauta da Câmara de Vereadores em regime de urgência. O decreto diz que a suspensão temporária permanece até que uma nova legislação urbanística seja apresentada, votada, sancionada e entre em vigor em Cuiabá. A norma entrou em vigor imediatamente e já suspendeu os pedidos de criação que estavam sendo analisados e que estavam pendentes. Outras notícias durante a nossa programação.
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0: Cidade Negra, onde você mora, 3h47, já já, o sucesso que você não esquece, 16h, já sabe, hora do café. Vamos juntos nesta quinta-feira, 2 de julho, tarde muito agradável para você que tá com a gente, 99.1 Cuiabá, 95.5 Sinop, e em breve, Primavera do Leste. 3h48.
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2: Oi, estou aqui para contar mais uma história. Uma história de um sucesso que você não esquece. Vamos lá? Um dos maiores clássicos dos anos 80, Bete Balanço é uma composição de Cazuza em parceria com Roberto Frejá, quando ambos integravam a banda de rock Barão Vermelho. Na letra, a expressão da vontade de ser livre, conhecer o novo e questionar o futuro. Bete Balanço foi a última faixa a entrar no álbum Maior Abandonado, de 1984, e especialmente composta para a trilha sonora do filme do mesmo nome. Dirigido por Lael Rodrigues e estrelado por Débora Bloch no papel principal, o filme narra a trajetória de Bete, uma jovem e ambiciosa cantora que abandona a vida no interior e parte para o Rio de Janeiro numa aventura em busca da fama, traçando um panorama do rock brasileiro dos anos 80. Há quem diga que a personagem da música é o alter ego de Cazuza, algo que ele nunca negou nem confirmou. Na época, a batida funk dos Rolling Stones influenciou na composição de Bete Balanço. A música acabou sendo uma das mais regravadas do Barão Vermelho. Agora, no sucesso que você não esquece, de 1984, a envolvente Bete Balanço.

0: Hozier to Switch aqui no Sequência de Classe, já fechando essa edição de quinta, 2 de julho. Daqui a pouquinho, em instantes, tem o A Hora do Café.
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1: Vamos juntos na programação da sua Rádio Easy. Excelente tarde de quinta-feira. Daqui a pouquinho na música do dia tem Stars, Simple Red, ainda Kid Abelha, Paralamas do Sucesso, e a gente abre com o Culture Club.

0: Paralamas do sucesso Lanterna dos Afogados, agora 4h14, Simple Red vem já já na música do dia.
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0: 4h32, informação chegando direto da nossa redação.
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0: As informações com a nossa repórter Clara Lucitti. Oi, Clara.
2: Olá, Bip. Boa tarde para você e para quem acompanha a Centro América também. A seleção brasileira entra em campo nesse domingo para enfrentar a Noruega pelas oitavas de final da Copa do Mundo de 2026. Em jogo único e eliminatório, o Brasil precisa da vitória para seguir na competição em busca do hexacampeonato. Para quem pretende acompanhar a partida fora de casa, o Parque Novo Mato Grosso, em Cuiabá, terá transmissão de graça do confronto em três telões. A programação começa meia hora antes do apito inicial, com apresentação de música ao vivo para o público. A estrutura seguirá o mesmo formato adotado nos demais jogos da seleção brasileira durante a Copa. A entrada e o estacionamento serão de graça e o público também poderá levar cooler, alimentos, bebidas e até cadeira de praia sem restrições. Além disso, o espaço contará com praça de alimentação com venda de comidas e bebidas e área de entretenimento para as crianças. Outras notícias daqui a pouco no Happy Hour.
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5: Para onde vamos hoje? Sou Áureo Rigoni.
6: E eu, Dele Andressa.
5: E esse é o Som da Viagem. Hoje, em mais um episódio da série Em Um Dia, vamos a Brasília.
6: Planejada e inaugurada em 1960, Brasília impressiona com suas linhas modernas, espaços amplos e uma arquitetura que parece ter vindo do futuro.
5: Comece visitando a Catedral, onde os vitrais e o seu formato criam um espetáculo de luz.
6: Logo depois, siga pela Esplanada dos Ministérios, onde cada construção conta um pedaço da história do país.
5: Mais adiante, a Praça dos Três Poderes, um dos maiores símbolos do Brasil, com o Palácio do Planalto, Congresso Nacional e o Supremo Tribunal Federal.
6: Além da importância institucional, na praça estão o Panteão da Pátria, belíssima bandeira do Brasil, sempre hasteada e a chama eterna. O Espaço Lúcio Costa, com a maquete de Brasília e o Museu da Cidade.
5: Dica ao Som da Viagem número 1. No primeiro domingo de cada mês, às 10 horas da manhã, ocorre a cerimônia da Troca da Bandeira. Assista, se possível.
6: Então, hora do almoço. E neste quesito, Brasília é nota 10. Todo tipo de restaurantes está à disposição. Desde os sabores do Cerrado até a cozinha contemporânea.
5: Retome pelo Memorial JK, emblemático para entender a ousadia por trás da construção da cidade e se conectar com a história de quem transformou um sonho em realidade.
6: E quando o dia começa a se despedir, lá vem o pôr do sol do Cerrado. Procure um lugar às margens do Lago Paranoá, na Torre de TV, no terraço do hotel para apreciar este momento.
5: Dica ao Som da Viagem número 2.

0: desde muito tempo e trazia toda essa sonoridade, os bons ventos da Filadélfia. Agora, 5h38, o prazo para participar do concurso público de provas e títulos para outorga de delegações de notas de registro do Fórum Extrajudicial de Mato Grosso entra na reta final. O Tribunal de Justiça de Mato Grosso, o TJMT, reabriu o cronograma do certame e as inscrições seguem abertas até às 18 horas, daqui 21 minutos, do dia 8 de julho. Na verdade vai ser aí para até o dia 8 de julho, então você tem um prazo ainda bastante extenso aí, tranquilo, exclusivo pelo site então do SEBRASP. Ao todo, o edital prevê 116 delegações em cartórios, sendo 75 destinadas ao provimento para ingresso de novos delegatórios, delegatários, na verdade, né? E 41 para remoção voltadas a titulares que exercem a atividade notarial ou registral. As oportunidades estão distribuídas em diversas comarcas do estado. E olha só, quem usa motocicleta deve ficar atento e atenta às novas regras para capacetes. Desde o dia 1º deste mês, portanto, mais conhecido como ontem, entrou em vigor a nova regra do Inmetro, que muda a certificação dos capacetes comercializados no país. A alteração faz parte do programa Inmetro na Palma da Mão, criado para dificultar a falsificação de produtos regulamentados e facilitar a fiscalização, hein? Na hora da compra, o consumidor deve observar se o capacete possui o novo selo. Ao escanear o QR Code, será possível verificar se o equipamento é certificado pelo Inmetro. O novo selo também conta com mecanismos de segurança gráfica e digital, além de dispositivos que permitem a rastreabilidade dos produtos e ajudam na identificação de irregularidades. É assim que a gente gosta, hein? 5h40, já tem mais Happy Hour.
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0: Prostitutes, Rom, 1989, vieram parar, sabe onde? Na estreia, sim, do Rock in Rio, porque eles tinham lançado em 83 Legal Tender. Era um sucesso no mundo inteiro, aliás, nesse clipe, me lembro muito bem, a Kate Pearson, super linda, com aquele, como eu posso falar, aquele estilo de cabelo, um estilo de cabelo meio dos anos 50, não era um coque, mas era uma coisa assim, comprida. O clipe é muito legal, tinha uma animação que era bem interessante, até não cabe contar aqui no horário, mas era um clipe, coisas permitidas nos anos 80, certo? E anos 90, hoje em dia, acho que não passaria, esse clipe não ia passar, e a Cindy Wilson também, inclusive a Blitz se inspirou diretamente na sonoridade do B-52s, acredito que a banda que mais se inspirou no B-52s foi exatamente a Blitz, até porque tinham duas cantantes, as meninas, três, né? Três vocais ali, a Fernanda Abreu, bom, o Lobão tava na bateria, Vando Mesquita cantando, era uma estrutura muito parecida, e em 1985 eles estiveram no Brasil e a gente pôde conhecer, saber quem eram eles que estavam fazendo sucesso naquela época. Hoje, em questão de segundos, você já conhece o seu artista, sabe tudo dele, vai ler a música dele, vai saber quem tocou, quem produziu, mas nessa época não era assim. 5h51, vamos lá saber como é que tá o trânsito para você acompanhando 99.1 Cuiabá. Vamos nessa, junto com a nossa repórter Clara Lucite. Oi, Clara, bem-vinda de volta.
1: Obrigada, Bip. Um ótimo início de noite para você também, para você ouvinte que acompanha o Happy Hour. Bip, trânsito resumindo aí em duas palavras, tenso e intenso, tá? A gente começa então por Várzea Grande, tem lentidão na Pedro Pedrossian, bem no cruzamento com a Filinto Miller, isso no sentido bairro, lentidão na Couto Magalhães no centro e nas duas ruas laterais ali do shopping, região do aeroporto. E aí tá meio carregado na Mário Andreasa para quem vem de Cuiabá sentido Várzea Grande. E aí a gente passa a ponte, volta para a capital e a passagem até que tá meio fluindo aqui na Miguel Sutil, onde eu falo ao vivo, bem na rotatória da João Gomes Sobrinho. Agorinha tava mais tranquilo, agora começou a formar uma pequena fila sentido Coxipó, mas é assim, Bip, tá oscilando. Agora do outro lado da pista, olhando daqui para quem vai sentido rodoviária, movimento considerado até que bom, né? Bom, pelo menos por aqui. Mas tá bem congestionado, sabe aonde? No córrego do Barbado, em alguns pontos, claro, como ali no acesso ao viaduto da UFMT ou para quem vai sentido da Beira Rio. Fernando Corrêa, a gente já sabe, né? Passou a ponte do Coxipó sentido Distrito Industrial, o trânsito, ele não tem fim. Bip, Bip, volto com você.
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0: Peter Schilling e Major Tom, graças a Deus que a gente não vai ouvir mais essa música na Copa do Mundo. Sabe por quê? É, das 48 seleções que estão participando da Copa do Mundo, cada seleção escolheu uma música quando marca gol para ser tocada. E a da Alemanha é do alemão Peter Schilling, exatamente, que foi eliminada pelo Paraguai. Que coisa! Que jogo foi aquele, né? Ainda nos pênaltis, e aí depois de ter feito aquele jogo com o Curaçao, né? O mesmo 7-1, enfim, a Alemanha não está mais e não vamos ouvir mais nos jogos da Copa do Mundo Peter Schilling. 6-1. A dieta, falando nisso, a dieta do atacante Erling Haaland voltou então a chamar a atenção durante a Copa do Mundo. Você tem visto aí vários vídeos, cortes, memes e tal, né? Jogador consome cerca de 6 mil calorias por dia com alimentos como fígado, coração bovino, leite cru, aquele que sai da ordenha da vaca, não passa por pasteurização, não. Só que é o seguinte, especialistas alertam que esse cardápio foi montado para a rotina de um atleta de alto rendimento e tudo mais, não deve ser copiado, hein? Segundo os médicos, o que faz realmente a diferença de verdade é a combinação de boa alimentação, né? Treinamento, sono e recuperação. Já o consumo de leite cru, por exemplo, continua sendo desaconselhado por conta do risco de contaminação. E o atacante Endrick voltou a ganhar destaque fora das quatro linhas. Em uma reportagem publicada pelo jornal espanhol ES, o brasileiro foi apontado como um fenômeno da nova geração do futebol ao lado de Lamine Yamal. Segundo a publicação, os dois jogadores influenciam não só dentro de campo, mas também nas redes sociais, na moda, no comportamento aí dos jovens, hein? Durante a Copa do Mundo, Endrick ganhou cerca de 4 milhões de novos seguidores e se tornou um dos nomes mais pesquisados da competição. Agora, ninguém vai conseguir bater o recorde do Vozinha, não vai. Sair de 50 mil para 7 milhões, acho que já tá até mais, né? Eu nem vi. Bom, na última contagem aí, enfim, era aí mais ou menos isso, 8 milhões de seguidores. Um absurdo, né? E, inclusive, amanhã teremos um duelo, Vozinha contra Messi, Messi contra Vozinha, quem diria? Cabo Verde com a Argentina no nosso horário aqui, se não me engano, começa 5 da tarde, né? Aí tem Austrália e Egito, Colômbia e Gana, e ainda nesta, então, quinta-feira, daqui a pouquinho, a gente tem Portugal e Croácia, jogão de bola, hein? Jogão. 6:03, daqui a pouquinho tem mais Happy Hour na sua noite de quinta-feira, vamos juntos.
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2: Cinco minutos, daqui a pouquinho, mais destaques aqui no Happy Hour, que segue até às 7 da noite. A gente fala que cientistas da Fiocruz podem produzir vacina completa contra a malária. Que notícia boa! Tem nova feira de Chapada dos Guimarães, que será inaugurada amanhã. Veja, sexta-feira, com vista para o fim de semana, para você que vai subir para Chapada, que legal. E ainda, indicadores econômicos, vamos falar aqui como é que se movimentou o mercado financeiro nesta quinta. Feira 2 de julho, a gente segue com Joe Cocker, Unchain My Heart.

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1: Solitary man. Johnny Cash, é demais, cara. É essa fase pro Johnny Cash, um artista como ele, rei do country. Se a gente teve então da country music, o rei do rock, o Elvis, eles estavam andando juntos, inclusive trabalhando na mesma gravadora, a Sun Records do Sam Phillips, lá em Memphis, com histórias de vida muito parecidas. Pobreza, só que a do Johnny Cash um pouco mais complicada. São parecidas, sabe por quê? Lembrando agora, o Elvis teve um irmão gêmeo que morreu no parto. Esse foi um grande problema, na verdade, na vida do Elvis e para a mãe do Elvis também, que acabou se tornando, digamos, alcoólatra. Pouco se fala a respeito disso, mas a grande verdade é essa. Ele teve um pai também que não ajudou muito, porque teve uma época, na época de adolescência do Elvis, que ele estava procurando uma atividade, justamente porque ele era muito ligado com a mãe, queria ser provedor, o pai foi preso por conta de ter dado um cheque sem fundo. Não era nada muito sobre crime, nada não. Era a dificuldade que eles viviam, tentando encontrar trabalho. Ele vai para Memphis, nasceu em Tupelo e tal. E o Johnny Cash, do Tennessee, também teve um irmão, só que foi mais trágica a história com o Johnny Cash, porque o pai do Johnny Cash deixou ele com o irmão era mais velho, Johnny Cash mais novo, e o Johnny Cash queria tocar. Inclusive, tem várias histórias sobre isso, ele pegar uma caixa de papelão de vários artistas e amarrar barbantes num galho e simular um violão e começar a ali dedilhar algumas notas e tal. Era assim que a coisa realmente acontecia. A gente está falando de brancos americanos. Com os negros, então, a coisa era muito pior. E o irmão dele acabou morrendo de maneira muito trágica, cortado praticamente ao meio numa serra elétrica, porque eles estavam trabalhando, e aí ele acabou se desequilibrando e caiu na serra. Eles estavam cortando madeira. E isso foi, assim, muito difícil na vida do Johnny Cash e, obviamente, se refletiu na vida adulta, porque o pai acabou culpando ele e o Elvis, na verdade, tinha uma autoculpa, né? Por conta dele ter nascido e a mãe perdido o irmão. Só que aí a mãe deu uma super proteção, o caso clássico de complexo de Édipo, certo? Segundo Sigmund Freud. Aconteceu realmente e aí tudo foi desenrolando. Imagina na vida do Elvis, a hora que ele tá lá servindo, não era pra ele ter ido pra lá, era pra ter continuado a vida dele. A mãe morre. É muita perda, muita tragédia na vida desses caras que conseguiram com essa dor expressar a sua arte de maneira impressionante. E o Johnny Cash, ainda no final da vida, o Rick Rubin sempre fala, essa música Solitary Man é do Neil Diamond. Ele gravou aqueles 4 álbuns, aqui era o terceiro, de 2000, inclusive com outras releituras também. Aí em 2002 vem One, vem Hurt, do Nine Inch Nails, tem o Personal Jesus, inclusive do Depeche Mode, que o Vince Clarke, o Martin Gore, desculpa, o Vince Clarke já tinha saído do Depeche Mode. Ele leu a biografia, então, da Priscilla Presley, que falava sobre isso, que as pessoas acabavam criando o Elvis ali nessa personificação de um Jesus, procurando para elas um Jesus personalizado. É muito interessante, né, a visão do Martin Gore. E essa música o Johnny Cash acabou regravando no 4, que é 1, 2, 3, começa em 95, e aí em 2003 ele lança esse outro álbum, que 2002, porque 2003 é quando ele morre, meses antes de perder o grande amor da sua vida, que foi a June Carter. Que coisa, esses caras realmente atravessaram muitas dificuldades e tiveram que lidar com perdas realmente muito significativas. E aqui Solitary Man, ele escolheu justamente porque ele já estava com a saúde fragilizada quando gravou. O álbum foi lançado em 2000, morre 3 anos depois, meses depois de perder o seu grande amor. Dizem que ele não aguentou ficar sem a June Carter. Toquinho e Vinícius, Escravo da Alegria, 6:18.

0: Ô, Bipo, boa noite, Guri. Como é que você tá? Tudo bom? Faz dias que eu não dou um oi pra você aí. Roda alguma coisa legal aí pra mim, cara. Escolhe aí alguma musiquinha, uma coisa legal. Hoje, como é que você diz, aquele dia corrido, esse trânsito maluco, né? Eu sei que você tem muito bom gosto. Roda alguma coisa pra nós aí. Ô, Caetano, grande abraço.
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1: 6h26, a nossa repórter Clara Lucite de volta para atualizar o trânsito pra gente. E aí, Clara?
2: Oi, Bip, e aí? Boa noite novamente para você ouvinte ligado aqui na Centro América também. Bip, eu acho que da sua janela aí dá para ver que o trânsito tá parado na Marechal Deodoro, sentido rodoviária, e na Afonso Pena, aqui onde eu falo ao vivo também, para sair no pé do viaduto do Despraiado, tá? E aí já por cima não, o movimento até que é mais tranquilo. Região Central, Coronel Escolástico segue bastante congestionada, começa a fila de veículos a se formar ali em frente à Praça dos Motoristas. E só lembrando, Bip, que tem bloqueio na rua lateral da Igreja Nossa Senhora do Rosário e São Benedito, tá? Depois o trânsito também fica parado na Estrada do Moinho, ali nas proximidades da Eletronorte. E se você é motorista, atenção, vai para Várzea Grande. A melhor indicação nesse horário, 6h28 marcando aqui no meu relógio, é para você pegar a Beira Rio para cair na Doutor Paraná, porque aí você pega um trânsito menos intenso, menos veículos circulando aí na região nesse horário, ok? E aí, isso quando a gente faz em comparação com a FEB, tá? Então, Doutor Paraná é mais tranquilo. Bip, volto com você.
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Sucesso de um dos seus maiores ídolos, o J.J. Cale, o americano que participou de todo aquele movimento contra a cultura, porque estava exatamente naquele instante em que tudo estava acontecendo, que ninguém sabe que instante é esse, mas sabe que uma atmosfera realmente tomou conta, porque todo mundo queria ir para São Francisco, não é mesmo? É isso aí, era o verão do amor, todo mundo querendo viver aquele movimento contra a cultura, cultura hippie. Aí acontece em 1967, Festival de Monterrey, organizado inclusive pelo Mamas and the Papas. E aí depois, o Woodstock, como a gente sabe, e muitos acabaram brilhando lá, como Jimi Hendrix, a própria Janis Joplin, falei agora há pouco aqui, sai do Texas, meio brigada com a família. Ela queria entender que movimento é esse que estava atraindo tantos jovens ali para aquele lugar. O Neil Young também sai do Canadá e vai para lá. Bom, ali acontece de tudo, na verdade. E a gente tem realmente um caldeirão de criatividade. E o J.J. Cale é um, na verdade, desses nomes americanos, um americano branco, que acabou trazendo para si o blues dos negros e realmente dando voz àquela então comunidade, ou aquela sonoridade que era muito rejeitada pela sociedade conservadora americana. Depois as coisas acabaram se ajeitando. Até hoje a gente sabe, tem muitos casos, a gente acompanhou recentemente aí, de racismo ainda, muito para se fazer, mas naquela época a coisa era muito mais difícil. E vem esse cara, o Eric Clapton, já que a gente tocou rei do country, rei do rock, o deus da guitarra, tinha que entrar aqui, era assim que ele era conhecido, e também estava fazendo do outro lado do Atlântico a lição de casa e aprendendo com quem realmente soube fazer as coisas, que era a galera do blues e a galera do jazz ali, essencialmente Mississippi e também de Nova Orleans, falando do blues e falando do jazz. Esses caras estavam ouvindo tudo isso, não só ele, mas os Rolling Stones, os Beatles, e aí diz que é o seguinte: o blues atravessa o Atlântico e aí ele volta blues rock. E veio realmente ali bem distorcido. Todas essas distorções aí é do rock inglês, e o Eric Clapton, conhecido na Inglaterra como deus da guitarra. E é o seguinte, vamos mudar de continente? Vamos pra Austrália? Isso aqui é uma das bandas que eu mais ouvi na minha vida, junto aí com uma turma, obviamente, que eu tenho certeza você também, galera interagindo aqui, falando dos artistas, falando da música, das histórias. Sempre legal receber o seu feedback aqui, muito obrigado sempre pelo carinho aqui com o meu trabalho. Mas essa daqui, o Peter Garrett, que é um cara muito especial ali na Austrália, a gente vai tocar de 1987, quando as camas, os leitos dos rios estavam queimando. Midnight Oil, Beds Are Burning.

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3: Muito bem, agora 6h40. A Receita Federal começará a emitir a partir de 31 de julho o novo Cadastro Nacional da Pessoa Jurídica, CNPJ, em formato alfanumérico. A principal mudança é que os novos cadastros poderão combinar letras e números, mantendo o total de 14 caracteres. A alteração vale apenas para novos registros. Empresas que já têm CNPJ não terão o número alterado e não precisarão fazer qualquer atualização cadastral por conta da mudança. Já no mercado financeiro, o dólar caiu 0,03% e ficou em R$5,20. O euro teve crescimento de 0,43% e é vendido a R$5,95. E o Ibovespa subiu 0,46%.
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E olha só, hein? Os brasileiros com mais de 60 anos foram os que mais passaram a usar a internet em 2025. Os dados são de uma pesquisa do IBGE divulgada nesta quinta-feira. O percentual de idosos conectados subiu de 70,1% para 74,5% em apenas um ano. Segundo o IBGE, isso acontece porque a tecnologia está cada vez mais presente no dia a dia e também mais fácil de usar. No geral, 90,5% dos brasileiros com 10 anos ou mais já acessam a internet e o celular continua sendo o principal caminho para esta conexão. E as Big Techs disputando o quê? A maior commodity dos últimos tempos, a nossa atenção. Agora 6h42, mandar aqui um abraço para o professor Rael com a gente. Deixa eu ver, Kelly Bernardi, programação está um espetáculo, que legal, parabéns pelo excelente bom gosto, que legal, obrigado, grande abraço aí, Santa Catarina com a gente, pra você que tá em 95.5, Sinop 99.1, Cuiabá, em breve estaremos em Primavera do Leste, que legal, e onde quer que você esteja, pode levar a Centro América com você pelo nosso aplicativo, acessando o nosso site, com promoções também, sempre rolando por lá. Isabela chegando aqui também, que legal, valeu. Isabela sempre às sextas-feiras, né? Grande abraço pra você, falando da música, inclusive do Midnight Oil. Essa música é espetacular. Quer um lance sobre essa música ser tão atual? Tanto tem se falado em terras raras, não é? Né? O álbum, na verdade, tem o nome de Diesel and Dust, é de 1987. Ou seja, poeira. Ó, eu juntei o diesel com a poeira. Então é o diesel e poeira. Então é um título muito sugestivo por conta das explorações que estavam acontecendo ali no Outback australiano, que é mais ou menos como se você olhasse todo esse aberto aqui, vai, a caminho de Chapada. É considerado lá na Oceania, na Austrália, o Outback australiano. Inclusive o Peter Garrett estava denunciando exatamente esse exagero e uma certa imoralidade, porque você tinha os povos originários ali não sendo recompensados por

Isso. E aí, inclusive, com o nome da música, né? Que é Beds Are Burning, seria literalmente as camas queimando, mas ele estava falando era dos leitos dos rios, né? Que estavam sofrendo com aquilo. How do you sleep while our beds are burning? Como podemos dormir enquanto nossas camas estão queimando? Bom, a gente falou do Elvis aqui. Essa é uma banda em que a neta do Elvis, de Daisy Jones and the Six, hein, Isabela? Vamos ouvir aqui um Fleetwood Mac que todo mundo gosta? Dreams, aumenta aí o volume.

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2: Está começando mais um Cerveja para Descontrair e hoje é dia de falar de uma técnica que não está sendo utilizada e que melhora a qualidade da sua cerveja. É o contrário, o fato de não utilizar essa técnica tem melhorado a qualidade das cervejas, que é a questão da pasteurização. A pasteurização nada mais é que você aquecer e resfriar a cerveja dentro de uma pasteurizadora. Isso é para inativar as leveduras existentes na cerveja. Só que ao fazer isso, você acaba aquecendo demais a garrafa e o lúpulo que está ali dentro ele é muito sensível a esse calor. E aí ele perde um pouco o seu perfil sensorial. Muitas cervejarias têm optado por não fazer esse processo de pasteurização para manter as qualidades sensoriais do lúpulo. Principalmente em estilos como APA, IPA, Double IPA ou American Lagers. O fato de não pasteurizar implica também de um desafio logístico, que é manter toda a produção refrigerada, inclusive no transporte e inclusive também no ponto de venda, onde o PDV precisa manter essa cerveja refrigerada e não pode colocá-la, por exemplo, na prateleira. Você não pode comprar essa cerveja a temperatura ambiente, porque há um risco dela refermentar na garrafa e, nesse caso, a refermentação não é bem-vinda. E aí, já experimentou alguma cerveja não pasteurizada? Fica aí a dica para você. Hoje nós vamos ficando por aqui, eu agradeço a sua audiência e você já sabe, cerveja é para descontrair, com moderação e responsabilidade.
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2: Bom, olha só, boa notícia. Daqui a pouquinho tem um clássico do ouvinte. Aproveita para indicar o seu clássico aqui para a gente fechar o Happy Hour nessa quinta-feira. Bem, com você aqui com a gente, ouvindo a música que você quiser. Lembrando que amanhã, sexta-feira, já tem aqui o Sandro e o Ranieri dizendo já as músicas que vão pedir para amanhã. Que legal. Amanhã a gente se encontra novamente aqui. Mas vamos lá para. Uma notícia muito boa aqui para quem gosta de caminhar ou aproveitar aí um tempo ao ar livre. Como é legal, né? Os parques deveriam ter mais no Brasil, mais parques para a gente poder aproveitar. E aqui em Cuiabá, então, né? E aí, ó, uma notícia: o Parque Estadual Zé Bolo Flô em Cuiabá voltou a abrir as portas depois de 6 meses fechados para obras. As melhorias ainda continuam na área central, mas as pistas já estão liberadas para caminhadas e outras atividades físicas. A revitalização inclui novas calçadas, câmeras de segurança, praça central e outras melhorias na estrutura. Também está prevista a instalação de uma base da Polícia Militar para reforçar a segurança do parque. Bom, seguindo nessa de boas notícias, seguindo a thread de boas notícias aqui, a nova feira do produtor de Chapada dos Guimarães será inaugurada amanhã, sexta-feira, e chega com uma estrutura maior para receber produtores, moradores e turistas. Isso é muito legal também, hein? O espaço que leva o nome de Espaço Carmelita Joana da Paixão Brito conta com praça de alimentação, estacionamento, câmaras frias e também áreas de convivência. No local, o público vai encontrar produtos da agricultura familiar, produzidos em Chapada dos Guimarães, como frutas, verduras, hortaliças, legumes, pães, doces e outros alimentos artesanais. A expectativa é fortalecer o trabalho dos pequenos produtores, incentivar o consumo de alimentos frescos e movimentar a economia local, além de oferecer mais uma opção de lazer e passeio para moradores e visitantes da cidade. Que bacana. 6h54. Bom, a gente ouviu o Fleetwood Mac agora com Stevie Nicks, que foi a grande inspiração da Riley Cook, que é neta do Elvis Presley, naquele então momento tão legal. É uma minissérie, mas um musical também, porque eles acabam criando uma banda fictícia, Daisy Jones. Ela faz o papel da Daisy Jones e And The Six, é de 2023, se eu não me engano. É isso. Já que a gente está falando disso e de filhos de personalidades em séries, bom, a Lily Collins confirmou, falei aqui algumas vezes já isso, já é uma notícia até, já, hoje, desse imediatismo, né? A notícia que sai de manhã já fica velha, né? Mas isso é uma notícia já antiga, mas eu vou tocar o tema de Emily in Paris, que a filha do Phil Collins é protagonista e vai pra quinta temporada. E ela foi confirmada pra estar na quinta temporada. E essa aqui é a versão de Heart of Glass, tema de Emily in Paris.

0: essa versão ficou chique demais. Duna do Heart of Glass. Bom, com esse clima, vamos lá fechar com o clássico do ouvinte. Te espero amanhã aqui para pedir a sua música, você assumindo os controles da sua Rádio Easy. Mandar aqui um grande abraço também para Sandra, tá chegando aqui e pediu essa música pra gente fechar o Happy Hour de hoje. Valeu, gente. Te encontro amanhã aqui.
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2: 7:04.
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2: Olá, boa noite. Bem, Happy Hour já foi, amanhã tem mais Happy Hour às 5 da tarde e a partir das 7 da noite tem Clássicos da Original. Amanhã de volta o Wally George nas noites aqui da Centro América. 7:06, é sempre uma alegria estarmos juntos. Quinta-feira, 2 de julho até as 9, Clássicos da Original. Só dando uma conferida aqui na temperatura em Cuiabá. Vai esfriar, hein? 24 graus agora. Vamos a Sinop. Sinop está com 26 graus. Vamos começar nossa viagem com esses clássicos incríveis. Bruce Hornsby and the Range. The Way It Is. É a primeira de hoje.

clássicos da original Thousand Miles. Teve também Kansas Dust in the Wind e mais Bruce Hornsby and the Range and the Way It Is. Começamos assim a edição desta quinta-feira, clássicos da original.

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3: A melhor música para sua noite de quinta-feira, 2 de julho. Muito bom ter o carinho da sua sintonia, seja pelos 99,1 em Cuiabá e região, seja pelos 95,5 em Sinop, ali no norte do estado. Vamos ouvir agora o America Ventura Highway.

Rolling Stones, Missiona, programação de Vem com a Vida, Eric Clapton, Leila e America Aventura Highway, agora 7:32. 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
3: Por aqui continua clássicos da original, 7:35, sempre bom ter o carinho da sua sintonia. Muitos dos nossos fãs ainda no trânsito, né, caminhando, né, dirigindo para casa ou para uma outra atividade, né, o terceiro turno. Muitos também, né, precisando aí utilizar o terceiro turno para compor a renda. Vamos de Dire Straits, Your Letter Streak para você, onde quer que você esteja nos acompanhando. Que seja uma noite com a melhor

Esse é o Jim Diamond, P.A.T. I Won't Let You Down, clássicos da original, também Gilberto Sullivan, Alone Again, e Dire Straits, or Let It Streak, na programação original Centro-América. E por falar em programação original, vamos falar da seleção musical. Amanhã sexta? É amanhã, sexta-feira. Amanhã tem seleção musical em campo às 14h. Comigo, estarei de volta no programa Sequência de Classe a partir de amanhã novamente, nesse mês de julho. 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
4: 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Que tal agora, Bee Gees? 7h51, daqui a pouco às 8 tem o Paulo Vaz e o Pense Nisso. Agora tem o Show Her.

0: vai ser. Foi o In Excess By My Side aqui, programação clássicos da original. Fechamos a primeira hora. Passou depressa essa primeira hora de hoje, né? Além do In Excess fechando a hora, ouvimos aqui na programação BG's We Show Are Here. Agora 7h59, o Paulo Vaz está chegando, nos trazendo mais uma mensagem belíssima do Pense Nisso. Então, é hora de refletirmos juntos. Vamos refletir?
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3: Você fracassou ou ainda não é o tempo de vencer? Certo dia, em uma savana, nasceram três leõezinhos. Eles cresciam felizes e brincando um com o outro. Mas estava chegando a hora de escolher qual deles seria o rei da savana. Ansiosos, não queriam brigar entre si, porque eram muito amigos e se gostavam bastante. Uma velha coruja, em sua sabedoria, disse: "Vamos fazer um desafio. Cada leãozinho irá escalar a montanha mais alta e difícil da nossa savana. E aquele que conseguir chegar no topo será nomeado rei." A montanha era íngreme e escura.